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1: 2:31.
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2: Um ótimo dia para você que me ouve aqui na Nova Paradiso. Eu sou Valesca Braga e a gente começa agora o Café com o Rei. Vamos nessa?
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0: vamos para mais uma história aqui, né? Mais detalhes da vida do rei. O rei teve 4 filhos, sendo a Lulu, que é a Luciana Braga, e o Dudu, que é o Dudu Braga, filho da mesma mãe, do mesmo pai. A Ana Paula Braga, era filha da Anice. Quando a Anice casou com Roberto, já tinha Ana Paula. E no futuro, Roberto adotou a Ana. Então, a Ana também, filha do Roberto. E depois veio o Rafael, né? Que ele teve uma relação com uma fã, né? E teve o Rafael, que teve um reconhecimento posteriormente, porque ela não contou que estava grávida. E posteriormente, veio o Rafael, fez exame de DNA e completou a família. Então, são 4 filhos, sendo que Dudu Braga e a Ana Paula Braga já faleceram, já viraram estrelinhas. E hoje, Roberto tem a Lulu Braga e o Rafael Braga. A Lulu tem duas filhas, a Ava e a Cora. O Rafael tem o João e a Maria. A Ana não tinha filhos. E o Dudu tem a Laura, minha Laurinha. E também Giovana e Jean Pietro, do primeiro casamento. Ó, fica ligadinho aqui no Café com o Rei, que amanhã tem mais. Ó, depois desse detalhe da vida do rei, vamos pra música? Vamos. Já, já, tô de volta.
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0: para mais uma curiosidade do nosso rei. Uma curiosidade sobre futebol. Como foi que Roberto passou a torcer pelo Vasco? Na juventude, ele foi torcedor do Botafogo, do Flamengo, onde logo passou a torcer pelo Vasco, time carioca. E a grande razão dele torcer pelo Vasco foi por conta do grande amigo Erasmo. Em São Paulo, por influência da Nice, da esposa dele na época, ele começou a torcer pelo Palmeiras. É, nem tudo é perfeito, né, gente? Mas vamos lá, aqui ó, timão de alma, mas vamos lá. Café com o Rei, aqui na Nopa Faradiso. Já, já tô de volta.
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0: É isso, meu amigo. Eu fico por aqui, minha amiga. Que você tenha um ótimo dia. Aquele beijo no seu coração.
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6: Olá, muito bom dia. Eu sou Anderson Ramos. A partir de agora, aqui na Nova Paradiso FM 89,5, todas as informações do trânsito na manhã desta segunda-feira, dia 25 de maio. Chuva fraca, isolada em vários pontos. Cautela ao dirigir, mantenha a distância do veículo à frente. Trânsito bem intenso pelo elevado Paulo de Fronten em direção à Zona Sul. A gente está apurando. Parece que teve algum carro quebrado ali na altura do Rio Comprido ou um possível acidente. O trânsito apresenta retenções, túnel Santa Bárbara, tempo Flamengo, uma boa opção. 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Eu volto já já.

0: 7:30, junto com Mário Márcio e outras informações do trânsito no Redação Paradiso. Até já!
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2: Anos depois, começa o julgamento de Dr. Jairinho e de Monique Medeiros, acusados de matar o menino Henri Borel.
3: Ministro Flávio Dino mantém prisão da influenciadora Deolane Bezerra, apontada como caixa do PCC.
2: Estados Unidos seguem sem acordo com o Irã para o fim da guerra.
3: Declaração do imposto de renda entra na última semana.
2: No Brasileirão, Corinthians, Grêmio e Cruzeiro vencem e respiram. O Santos volta para a zona de rebaixamento. E o Palmeiras dispara na liderança.
3: Faça como Mauro, bote um sorriso no seu rosto. Vamos juntos nessa segunda-feira, dia 25 de maio. Segue líder, hoje dia 25 de maio de 2026. Estamos apenas começando. Que seja um excelente dia para todos nós.
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2: Muito bom dia, Stephanie Alves. Muito bom dia para você que nos acompanha em toda a Rede Nova Brasil. Em São Paulo, Campinas, Ribeirão Preto, Araçatuba, São José dos Campos, Mococa, Brasília, Recife, Salvador, João Pessoa, Mantiqueira, no sul de Minas, e também no Rio de Janeiro, pela Nova Paradiso. Estamos no rádio aí, na sintonia do seu rádio, mas também estamos no aplicativo da Nova Brasil, que você baixa no seu celular. Estamos no site novabrasil.com e no YouTube. O nosso canal é o Jornalismo Nova Brasil. Jornalismo Nova Brasil, você acessa o nosso canal, participa com a gente e aí a gente chega a muitos lugares, como por exemplo, a Poços de Caldas, a Itanhaém, lá a Campo Grande, Mato Grosso do Sul, o pessoal que vai chegando dando bom dia aqui no nosso canal no YouTube, Jornalismo Nova Brasil, e contando de onde estão ouvindo e vendo o Jornal Nova Brasil. E lá no YouTube a gente deixa também uma enquete para você responder. Stephanie Alves, você já entregou a sua declaração do imposto de renda?
3: Semana passada, Mauro.
2: Eu também. Bom, mas já, né? Então...
3: Gosto do fim do prazo, mas também não é pra
2: tanto assim.
3: Gerar aquele pânico não é pra tanto.
2: É o que eu fiz semana passada também. Você tem lá três opções, você já declarou sim, não e renda? Que renda? Caso você... às vezes... Não é o caso, né? Ou você pode ter também não ser obrigado ou obrigada a declarar imposto de renda. Tá lá a enquete para você participar em Jornalismo Nova Brasil, nosso canal no YouTube. E se você quiser, você pode participar também no nosso Instagram. O perfil tem o mesmo nome, é Jornalismo Nova Brasil. Stephanie.
3: É isso, minha gente. Vai votando, vai participando, vai construindo conosco esse noticiário, né? A gente vai juntinhos aí ao longo de toda essa semana. Bom, agora 6 horas e 35 minutos. Já vamos trazer, né, tudo que rolou da rodada do Brasileirão. O Weber Lima tá chegando na área.
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3: Pois é, porque temos isso, temos um líder cada vez mais líder, né? Se havia uma final antecipada para esse campeonato, ela aconteceu no sábado e deu Palmeiras resgatando aí aquela história de Real Madrid da Shopee, teve presidente falando e falando muito ao longo do fim de semana. O Weber Lima vai nos contar todos os resultados.
4: Bom dia a você, bom dia ouvinte da Nova Brasil. Vamos falar da 17ª rodada do Campeonato Brasileiro, que teve abertura no Morumbi, empate do São Paulo com o Botafogo em 1-1. O São Paulo vai perdendo posições no Campeonato Brasileiro. No Barradão tivemos a vitória do rubro-negro baiano, vitória 2-0 para cima do Internacional. No Maião, o Mirassol voltou a vencer, derrotou Fluminense por 1-0 na Arena do Grêmio. De virada, o tricolor gaúcho bateu o Santos por 3-2 o Santos, que volta à zona de rebaixamento. No Maracanã, jogo com polêmica. Na minha visão, o Carrascal deveria ter sido expulso, levantou o pé demais, raspa ainda, pega no rosto de Murilo, deveria ter sido expulso, foi, prejudicou demais o Flamengo, que tinha o domínio da partida e acabou perdendo para o Palmeiras por 3-0. Palmeiras que agora abre 7 pontos do Flamengo, lembrando que o rubro-negro carioca tem uma partida a menos que o Verdão. No domingo, no Mineirão, o Cruzeiro derrotou a Chape por 2-1 e sobe bem na tabela. No Mangueirão, o Remo foi derrotado pelo Atlético Paranaense por 2-1. Já, que fez o gol do Remo, foi expulso por gesto obsceno. Parece que virou moda no futebol brasileiro. Em Itaquera, o Corinthians, aos 43 do segundo tempo, conseguiu o gol da vitória com Zacaria Labiá, 1-0 para cima do Galo. Esses os jogos desta rodada do Campeonato Brasileiro, que tem, como eu disse, o Palmeiras líder e o Corinthians, que se afasta da zona do rebaixamento, Santos com 18, e o Corinthians passou a ter 21 pontos. Eu volto às 5:30 da tarde, direto de Teresópolis, com o Nova Brasil em campo, falando da preparação da seleção brasileira. Os selecionados de Carlo Ancelotti se apresentam na quarta-feira. E a partir de hoje, uma cobertura especial, a preparação do Brasil até o jogo de domingo contra o Panamá no Maracanã, na despedida da seleção brasileira do território nacional. E a Nova Brasil estará presente a partir das 5:30, ao vivo, com o Nova Brasil em campo. Até lá!
5: Até lá!
6: É isso,
5: pro,
6: né?
5: Weber, a gente tudo, fica aqui.
6: Tudo normal.
5: Tudo normal, segue o líder, segue mais um dia, né? Foi só mais um resultado,
6: tudo
5: né?
6: Tudo normal, tá tudo certo. Quase olha, só pra no gente... sábado à noite, imagina, né?
5: Imagina, mas imagina o tanto que você comemorou ontem
6: o,
5: também,
6: o
5: né?
6: O time passou do um Flamengo dia. É tão bom que tava 2-0 e continuava nervoso.
5: É, tem isso também.
6: É bom demais o time deles.
5: E há quem reclame de campeonato de pontos corridos, hein, Mauro? Eu gosto.
6: Eu gosto também. Também gosto.
5: É, acho bom. Bom, falando em campeonato de pontos corridos, só pra gente passar a régua aqui, ontem teve mais um jogo que o Weber ficou devendo pra gente, foi a derrota do Vasco em São Januário, um passeio do Bragantino em cima do Vasco lá em São Januário, 3-0, e aí o Bragantino ganhou uma posição, é o primeiro fora ali, né, o quinto time hoje, primeiro fora do G4, tá com 26 pontos, e o Vasco, hein, com essa derrota, perdeu 4 posições, é o primeiro fora do Z4, é o 16º colocado nesse momento. Que situação dramática vive o time do Vasco em 2026. É isso, passando a régua.
6: E tem tênis também, né, Stephanie? O João Fonseca estreou ontem no torneio de Roland Garros, lá em Paris, na França, e ganhou a primeira partida. Fez um 3-7-0 sobre o francês Luka Pavlovic, que veio do qualifying. O próximo jogo do João Fonseca, na segunda rodada, vai ser diante do croata Dino Prismic. A partida está prevista para a próxima quarta-feira. Legal que o João começou com vitória lá em Paris. 6:40. Vamos falar de tecnologia aqui no Jornal Nova Brasil.
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6: Diversas empresas multinacionais têm promovido demissões em massa sob o pretexto de investir mais em inteligência artificial. Na semana passada foi a vez da Meta, que é a dona do Instagram, do WhatsApp, do Facebook. E a Lilian Albuquerque conta pra gente os impactos de todas essas mudanças, né, que estão sendo causadas pela IA.
7: Bom dia! A corrida pela inteligência artificial ganhou mais um capítulo, e dessa vez com impacto direto nas pessoas. A Meta, empresa dona do Facebook, Instagram e WhatsApp, iniciou uma nova rodada de demissões que deve atingir cerca de 8 mil funcionários no mundo todo, o equivalente a aproximadamente 10% da força de trabalho da companhia. Segundo comunicados internos e informações confirmadas por veículos internacionais, o objetivo é reorganizar a empresa e abrir espaço para investimentos muito maiores inteligência artificial. Ao mesmo tempo em que corta vagas, a Meta também está transferindo cerca de 7 mil funcionários para projetos ligados à IA e cancelando milhares de posições que seriam abertas esse ano. O motivo por trás dessa mudança é o tamanho da aposta. A empresa prevê investir entre 115 bilhões e 135 bilhões em 2026, principalmente em infraestrutura para inteligência artificial, como chips, servidores e data centers. Mas vale um ponto importante. Isso não significa que a IA está simplesmente substituindo pessoas. Analistas explicam que o movimento parece mais uma mudança de prioridade. Em vez de expandir áreas tradicionais, empresas de tecnologia estão concentrando recursos em produtos e equipes ligadas à inteligência artificial. Esse motivo também não é exclusivo da Meta. Nos últimos meses, várias gigantes da tecnologia anunciaram reestruturações semelhantes para acelerar projetos de IA. A diferença é que, nesse caso, a empresa foi bastante direta ao dizer que os cortes ajudam a financiar essa nova fase. E isso abre uma discussão interessante para o mercado. Será que a inteligência artificial vai eliminar emprego ou criar funções completamente novas? A resposta ainda não está clara, mas uma coisa parece cada vez mais evidente. Entender tecnologia deixou de ser assunto só para quem trabalha com tecnologia. No fim das contas, por muitos anos, o medo era que os robôs tomassem o emprego das pessoas. Agora descobrimos que antes disso acontecer, parece que eles precisam de orçamento bilionário, milhares de chips e algumas reuniões de planejamento. O futuro chegou e, pelo visto, veio acompanhado de uma planilha de custos. Um abraço e até a próxima semana.
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5: 6h40. Diga aí, Mauro.
6: Até por conta desse assunto de inteligência artificial, tem uma matéria hoje no jornal Valor Econômico falando de um estudo que foi feito pelo Instituto de Tecnologia e Sociedade do Rio de Janeiro. Esse estudo se baseou ali, fez um compilado de aproximadamente 100 estudos nacionais e internacionais. E chegou à conclusão que a inteligência artificial pode afetar até 37% dos trabalhadores aqui no Brasil. Afetar como? Pode afetar gerando automação, quer dizer, você substitui completamente aquele trabalhador, ou pode ser complementar, ele amplia as capacidades da pessoa e amplia também a produtividade daquele trabalhador. E esse estudo, ele sugere o seguinte: formação continuada para todo mundo. Todo mundo precisa se aprofundar no conhecimento dessas tecnologias, no conhecimento da inteligência artificial. Por quê? A pesquisa aponta que a obsolescência das habilidades profissionais caiu de 30 anos para 7 anos. Quer dizer, se antes a gente levava 30 anos para ficar ultrapassado, digamos assim, no mercado de trabalho, agora são 7 anos. E isso vai cair ainda mais. Né? A tecnologia avança tão rápido que, se a gente não se atualizar, a gente vai ficando para trás. Então é legal todo mundo estar por dentro disso. E começar a usar um pouco, mesmo que seja um pouquinho no começo, mais por brincadeira, ver como é que funciona, usa as plataformas que são gratuitas, né, de inteligência artificial, mas para você ir vendo como é que aquilo funciona e se ambientando e depois se aprofundando nesse tema.
5: Não pode ter medo, né? Não pode achar que é um bicho de sete cabeças, que é bicho papão, não, porque ela está aí. Tem muita gente usando, tem gente usando não pro tão bem assim, né? Mas tem muita gente usando, né, inteligência artificial sim pro bem. Ela é parte da nossa rotina já, e é importante, né, que a gente se mantenha atualizado para não sermos substituídos por máquinas no futuro, hein? Já pensou? Bom, 6h45 agora, vamos mergulhar de cabeça no nosso noticiário e te contar o que importa na manhã desta segunda-feira.
8: Essencial.
5: Vamos falar da prisão da influenciadora Deolane Bezerra. O ministro Flávio Dino, do Supremo Tribunal Federal, negou, no último sábado, um pedido de liberdade que foi apresentado pela defesa dela. Lembrando para você, ela foi presa na última quinta-feira em uma operação que investiga um esquema de lavagem de dinheiro do PCC. A defesa de Deolane pediu ao Supremo uma liminar com a revogação da prisão preventiva dela e a substituição de prisão cautelar por prisão domiciliar. Os advogados alegaram que o patrimônio multimilionário da advogada, que segundo a polícia veio do vínculo com o PCC, foi construído através de atividades empresariais lícitas e da atuação dela como influenciadora digital.
6: Quando Deolane foi presa na semana passada, a justiça ordenou o bloqueio de 27 milhões de reais em nome dela. A defesa também citou que Deolane é mãe de uma criança menor de 12 anos, tem residência fixa e que não representaria risco de fuga. Na decisão, o ministro Flávio Dino afirmou que o Supremo Tribunal Federal não é a instância correta para esse pedido de liberdade. E mesmo que fosse, segundo o ministro, não há sinal de ilegalidade na decisão que ordenou a prisão da influenciadora. Deolane Bezerra segue presa na penitenciária feminina de Santana, na Zona Norte de São Paulo.
5: E aí, o assunto do nosso, da nossa enquete lá no YouTube, lá no Instagram também, como é que tá o seu imposto de renda, hein? Já declarou? Vai declarar ainda? Deixou pro fim do prazo? Você sequer declara, a gente quer a sua participação aqui conosco. E agora a gente detalha para você, né, falando desse assunto, porque acaba nesta semana o prazo para declarar o imposto de renda de 2026 sem pagar multa, tá? Quem deixar para depois do prazo ainda consegue declarar, mas pagando ali uma multinha. Para quem ainda não fez a declaração, você tem até a próxima sexta, dia 29. Até agora cedo, a Receita Federal já recebeu mais de 31 milhões e 500 mil declarações. A maioria, cerca de 60%, tem restituição, hein? Vai ter um saldinho ali a receber. Ainda assim, cerca de 28% dos contribuintes ainda não tinham declarado esse imposto. A gente está falando de quase 30% da população que tem que declarar, né, o imposto de renda, que deixou aí para os últimos dias do prazo, no apagar das luzes. Os pagamentos de restituição do imposto de renda esse ano também começam a partir de sexta-feira. O governo vai começar o maior lote de restituição da história. São 16 bilhões de reais pagos a 8 milhões e 800 mil contribuintes. É claro que recebe primeiro quem declarou primeiro, né? Então, vai seguindo a fila.
6: Só para fazer uma correção, a Deolane Bezerra está presa, ela foi transferida na sexta-feira passada para a penitenciária feminina da cidade de Tupi Paulista, que fica a mais de 660 quilômetros de São Paulo. Só para a gente corrigir e passar a informação certinha para você. São 6 horas 49 minutos, vamos girar nossa reportagem. Aqui a notícia tem sotaque de Brasil.
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6: A Justiça do Rio de Janeiro retoma hoje o julgamento do ex-vereador Jairo Souza Santos Júnior, o doutor Jairinho, e de Monique Medeiros pela morte do menino Henri Borel, de 4 anos, morte que ocorreu em março de 2021. A sessão será realizada no segundo tribunal do júri da capital, sob a presidência da juíza Elizabeth Machado Louro. As informações chegam com o repórter Sérgio Leão.
8: O Tribunal do Júri começa a julgar hoje os acusados pela morte de Henri Borel, de 4 anos, ocorrida em março de 2021. O ex-vereador e então padrasto do menino, Jairo Souza Santos Júnior, o Jairinho, responde por homicídio triplamente qualificado, tortura e coação. Já Monique Medeiros, mãe de Henri, será julgada por homicídio por omissão, tortura e coação. As investigações sobre a morte da criança apontaram que Henri teria sido submetido a sucessivos episódios de violência antes de chegar morto ao hospital. Laudos do Instituto Médico Legal identificaram múltiplas lesões e hemorragia interna, enquanto a polícia reuniu depoimentos e mensagens que indiciaram um histórico de agressões anteriores. Hoje, o processo volta ao centro do debate jurídico com o início do julgamento pelo Tribunal do Júri. Ao longo da tramitação, as defesas dos acusados apresentaram sucessivos recursos, habeas corpus e alegações de nulidades processuais em diferentes instâncias. Em linhas gerais, porém, o judiciário manteve os principais marcos da ação penal, incluindo a decisão que submeteu aos réus ao Tribunal do Júri. Do Rio de Janeiro, pela Nova Paradiso, Sérgio Leão.
5: Estaremos acompanhando, né, esse julgamento. É um caso que marcou toda a sociedade brasileira. A gente vai estar atento por lá e vai te atualizando aqui no nosso noticiário. Bom, vamos seguir girando com a nossa reportagem. Agora a gente vai para São Paulo, porque o Estado relançou a segunda edição de um guia chamado Guia de Roteiros de Observação de Vida Silvestre. O que é isso? É um material que reúne ali destinos, experiências e informações voltadas ao ecoturismo. O objetivo é fortalecer o turismo de natureza no Estado de São Paulo. De São José dos Campos, a Dani Rivas vai contar mais.
9: A Secretaria de Turismo e Viagens do Estado de São Paulo relançou a segunda edição do Guia de Roteiros de Observação de Vida Silvestre. A publicação reúne destinos e experiências voltadas ao ecoturismo e também à observação de fauna em várias regiões paulistas. O material destaca parques estaduais, áreas de conservação, trilhas e cidades com potencial para o turismo de natureza. Segundo a Setur São Paulo, o objetivo é fortalecer o turismo sustentável e incentivar a preservação ambiental. O estado de São Paulo abriga mais de 820 espécies de aves catalogadas, além de importantes áreas de Mata Atlântica que são reconhecidas pela biodiversidade. O guia também integra atrativos culturais, gastronômicos e de aventura aos roteiros de observação da vida silvestre. De acordo com a secretária de Turismo e Viagens do Estado, Ana Bizelli, a proposta é ampliar as oportunidades do turismo sustentável e valorizar os municípios paulistas preparados para receber visitantes interessados em experiências ligadas à natureza. O turismo de observação de fauna vem crescendo no Brasil e no mundo, impulsionado pela busca por viagens mais sustentáveis e também pelas experiências em contato com o meio ambiente. De São José dos Campos, Dani Rivas.
6: E depois da gente girar pelo Brasil, a gente agora gira pelo mundo.
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6: Camilo Mota já está por aqui com os destaques internacionais. A gente começa falando sobre o conflito entre Israel, Estados Unidos e Irã. Temos novidades sobre um possível acordo. Camilo, bom dia.
11: Bom dia, Mauro. A gente gostaria que a gente começasse já falando desse acordo assinado aí por todas as partes, mas infelizmente a gente não tem. Mas houve sim avanços nesse fim de semana. O primeiro-ministro do Paquistão, Shehbaz Sharif, afirmou que as negociações para esse acordo de paz relacionado à guerra avançam na direção certa, nas palavras dele. E essa declaração foi feita durante uma visita oficial dele à China, que aconteceu ontem, ao lado do chefe do exército paquistanês. O primeiro-ministro agradeceu o apoio da China às tentativas de mediação e disse que o cenário internacional vive um momento crítico. O Paquistão media essas negociações e é considerado também agente neutro. Só que essa posição do Paquistão é um pouco diferente à do Irã, que afirmou que ainda não há nenhum acordo fechado, nem dos Estados Unidos. Ontem, Trump disse que sua equipe não vai acelerar as negociações, apesar de o próprio Marco Rubio, o secretário de Estado, ter dito que existe sim uma proposta bem sólida na mesa. E por que que essas negociações parecem avançar, mas não muito, Mauro e Stephanie? Porque mesmo com esses avanços, o Irã deixou claro que a questão nuclear não entra nesse documento. O país defende poder enriquecer o minério, tanto para fins de energia, quanto defesa, assim como os Estados Unidos e Israel fazem.
12: Ô Camilo, meu bom dia para você também de cá. Agora a gente vai falar aí desse conflito, né, Estados Unidos, Irã, mas um tipo de confronto que a gente gosta muito mais, né, em campo, né, no esportivo. Vamos falar de Copa do Mundo, porque esse ano tem isso também acontecendo, né. O Irã vai disputar esse Super Mundial da FIFA, que vai ser realizado no Canadá, no México, mas também nos Estados Unidos. E aí fica, né, toda essa situação de instabilidade com relação à delegação iraniana, que agora, né, tá indo nessa incerteza, se vai para os Estados Unidos, não vai para os Estados Unidos, mas tem novidade nesse assunto também.
11: Tem novidade, parece que tem decisão aí a respeito dessa disputa que a gente gosta, mas sem arma, através do talento. A seleção do Irã vai transferir a base de treinamentos da Copa do Mundo dos Estados Unidos para o México, e essa mudança foi aprovada pela FIFA após o pedido da Federação Iraniana, que alegou preocupação com possíveis dificuldades de visto para os atletas e integrantes da delegação, justamente por causa dessa guerra. O time vai ficar concentrado em Tijuana, cidade mexicana que faz fronteira com os Estados Unidos, e segundo o presidente da Federação Iraniana de Futebol, Mehdi Taj, a decisão também facilita o deslocamento da equipe, que vai poder usar voos diretos da companhia Iran Air até o México, e o Irã está no grupo G da Copa, estreia no dia 15 de junho contra a Nova Zelândia em Los Angeles. A gente continua acompanhando aí, mas parece que a seleção do Irã vai sim disputar esse campeonato, viu?
6: E no mundo da música, no mundo do rock, do rock internacional, a gente se despediu nesse final de semana do saxofonista Dick Perry, que tem solos assim históricos pelo Pink Floyd.
10: É isso mesmo, notícia triste para os fãs de Pink Floyd e também do rock mundial. O Dick Perry, ele morreu aos 83 anos e conhecido aí pelos solos nos álbuns The Dark Side of the Moon e Wish You Were Here. Ele teve a morte confirmada pelo guitarrista David Gilmour nas redes sociais. Perry participou de músicas marcantes como Money, You's and Then, Shine On You Crazy Diamond. Nascido em 1942 no Reino Unido, ele integrou aí as turnês do Pink Floyd entre os anos 70 e 90 e também tocou com o The Who. Além da carreira com o grupo, ele acompanhou aí David Gilmour em projetos solo, incluindo a turnê On Island e o show de reunião do Pink Floyd no Live Aid em 2005. E a gente tem um trechinho aí para os fãs e os nostálgicos também a respeito de Pink Floyd.
6: Esse é o solo no Money. Demais. Isso, olha, é icônico no rock mundial.
10: É de arrepiar.
6: No rock progressivo, né? O Pink Floyd, uma das bandas que se consagraram aí no rock progressivo. Camilo, obrigado por hoje.
10: Qualquer notícia, pode deixar. Toca
6: o alarme aí pra gente.
10: Obrigado, Mauro e Stephanie.
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0: 7h03, relógio avançando rápido aqui na manhã da nossa segunda-feira, semaninha só começando e a gente agradece sempre a sua companhia, a sua presença, você que escolhe estar muito bem informado aqui com o jornalismo da Nova Brasil. Nós estamos ao vivo para toda a nossa rede, em São Paulo, Campinas, Ribeirão Preto, Araçatuba, São José dos Campos e também Mococa, em Brasília, Recife, Salvador, João Pessoa e na Mantiqueira, na região sul de Minas, no Rio de Janeiro, falamos através da Nova Paradiso. É claro que a gente está aí no seu radinho, se você já está chegando no compromisso, vai sair do carro, sem problema, migra lá pro seu celular. 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Você baixa, vai lá na sua loja de aplicativos, baixa de maneira leve, gratuita e continua nos ouvindo. 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
1: É isso, e lá no Jornalismo Nova Brasil, lá no YouTube, a gente deixa também para você a nossa enquete, para você participar com a gente. Tem um espaço de bate-papo que você pode participar também, o pessoal aqui vai dando sua opinião, e tem a enquete também. Hoje a gente está perguntando para você se você já entregou a sua declaração do imposto de renda, e cerca de 30% dos contribuintes ainda não entregaram a declaração. Você já entregou ou não entregou? Sim, já entreguei, 65%. Não, 20%. E renda? Que renda? 15%. 15% estão ali numa terceira via, digamos assim. A gente também tem a sua... Você pode participar também no nosso Instagram. A gente colocou a mesma enquete lá no Instagram. É Jornalismo Nova Brasil também, o nosso perfil no Instagram. Aproveita para seguir a gente, assistir os nossos vídeos. Sempre tem novidade por lá. São 7h05 e por falar em novidade, vamos saber que novidades vêm nessa semana.

0: finais.
1: Diego Morim, tu vens?
2: Tô aqui, opa, cheguei. Bom dia, Mauro. Bom dia, Stephanie. Bom dia, ouvinte da Nova Brasil.
1: E aí, Diego, o que podemos esperar dessa semana, última semana de maio, começando hoje?
2: Essa semana a gente tem o primeiro treino da seleção brasileira para a Copa do Mundo, é isso que importa. E eu tenho 17 figurinhas de álbum para trocar. Mas para além disso, Mauro Talhafé... Cuidado com a
1: figurinha falsa, hein? Tem golpe no mercado aí.
2: Pois é, eu comprei na banca de revista aqui, que tá salvando as bancas de revista, essas figurinhas, né?
1: É isso aí.
2: O pessoal tá movimentando aí, vamos em frente. Vamos Olha, lá. Acabou de ser divulgada, agorinha mesmo, mais uma pesquisa presidencial, BTG Nexus, que mostra uma situação semelhante à do Datafolha, que foi divulgada na última sexta-feira. No primeiro turno, Lula e Flávio Bolsonaro, que estão na dianteira, aí por isso que eu trago aqui o destaque desses dois candidatos, eles variaram ali dentro da margem de erro. E no segundo turno simulado entre o Lula e o Flávio, o Lula sobe um ponto percentual, vai a 47%, e o Flávio cai dois pontos, vai para 43%. Fica 47 a 43% por essa pesquisa que acaba de ser divulgada, BTG Nexus. Por que eu trago isso nessa abertura do Tuvens, Mauro, Stephanie? Porque essa vai ser mais uma semana em que o Flávio Bolsonaro vai medir o tamanho do estrago dessa crise aí, da relação dele com o Daniel Vorcaro. Esse número que eu trago agora é um número que está muito semelhante ao do Datafolha, e por isso eu já tenho o termômetro lá na campanha do Flávio. Eles acham que está ok. Esperavam uma queda maior, esperavam um tombo maior, não estão nem gostando da imprensa quando usa o termo tombo. Teve deputado que me mandou mensagem: não é tombo, foi uma queda. Eu falei: não, deputado, se cai, me deixa chamar de tombo, vai. Assim, também é uma coisa, começa aquela narrativa de campanha, de narrativa de um lado e de outro, o clima já começa a ficar um pouco mais quente, até com a relação com a imprensa. É uma chatice esse tempo de eleição, a gente tem que respirar fundo e aguentar. Mas o fato é que a campanha do Flávio Bolsonaro acha que está tudo bem, que esperava um estrago maior. O Flávio viaja para os Estados Unidos nas próximas horas, tem uma previsão de encontro com o presidente americano Donald Trump amanhã, terça-feira. O Trump está no meio de uma discussão aí também global de acordo com o Irã. Vamos ver se o Trump vai conseguir receber o Flávio. O PT torce para que seja uma grande furada essa viagem do Flávio lá para os Estados Unidos. Ainda no âmbito da crise lá envolvendo o filme do Jair Bolsonaro, o deputado federal Mário Frias, que é o produtor desse filme, vai depor hoje, pelo menos é a previsão, vai depor hoje no âmbito dessa questão aí do filme Dark Horse. Já o presidente Lula se reúne hoje com o presidente da Câmara, Hugo Mota, para tentar bater o martelo sobre a proposta do fim da escala 6x1. Há uma previsão de votação dessa proposta na Câmara nesta semana. O relator lá na comissão especial, o deputado Léo Prates, deve apresentar o seu parecer nesta semana. E o Lula viaja amanhã para Manaus. Vai fazer uma agenda lá de entrega de obras de infraestrutura e vai decidir a vida também lá em relação à chapa encabeçada pelo senador Omar Aziz, no Amazonas, ele que vai disputar o governo. Eduardo Braga, senador, candidato à reeleição. E o ex-deputado federal Marcelo Ramos está tentando uma vaga também ao Senado nessa mesma chapa apoiada pelo Lula e pelo PT. Ainda no âmbito do executivo, esbarrando já na economia, Mauro e Stephanie, para a gente caminhar para o fim aqui, hoje começa o uso do FGTS para renegociar dívidas no âmbito do projeto lá, o programa Desenrola 2, a segunda fase do Desenrola. E a semana começa no judiciário com delações travadas, tanto a de Daniel Vorcaro, quanto a do cunhado dele, Fabiano Zettel, quanto ao do ex-presidente do BRB, aqui o Banco de Brasília, Paulo Henrique Costa. Está havendo uma série de discussões nos bastidores envolvendo as defesas desses investigados que estão presos, tentando essa delação, com Polícia Federal, com o Ministério Público, o André Mendonça de olho também aí, para ver se não é uma delação seletiva, se não é uma pegadinha de delação. Enquanto isso, eles continuam presos. Ainda sobre BRB, termina nessa semana, na sexta-feira, o prazo para o banco entregar o seu balanço, que até agora nada do balanço do BRB, e também o prazo para a tentativa de capitalização do banco. Para concluir, ainda no judiciário, termina na sexta-feira, mas pode terminar antes, o julgamento virtual que já está em curso no STF, que trata de eventuais mudanças na lei da ficha limpa, que podem beneficiar possíveis candidatos, como Arruda aqui em Brasília, Garotinho no Rio de Janeiro e o ex-presidente da Câmara, Eduardo Cunha. São pelo menos três nomes aí que estão aguardando essas decisões no Supremo Tribunal Federal para saberem o que, que vão fazer da vida nessas eleições de 2026. Mauro e Stefano.
1: Diego, em relação às defesas ali, né, do pessoal que está envolvido no caso do Banco Master, teve troca de advogado, né? O Daniel Vorcaro trocou de advogado mais uma vez, porque o advogado dele tinha entrado ali em conflito com o ministro André Mendonça, né, durante a negociação da delação. E aí o Vorcaro acabou trocando mais uma vez de advogado, quer dizer, a possibilidade de uma delação está mantida.
2: Exatamente, está mantida. Paulo Henrique Costa também trocou de advogado recentemente, saiu lá o Eugênio Aragão, ex-ministro do governo Lula, inclusive, um advogado renomado aí, saiu da defesa do Paulo Henrique Costa. Tem que ter boa fé na delação, né, Mauro? Assim, a delação é um instrumento, até conversava com um juiz auxiliar do gabinete do ministro André Mendonça, ele lançou um livro semana passada aqui em Brasília, que trata de instrumentos como a delação, como acordo de leniência. Ele me dizia que esses são instrumentos que vieram para ficar, ele não vê nenhum retrocesso, mas há um aprimoramento mesmo, sobretudo depois da Lava Jato, né, que ensinou muita coisa para o bem ou para o mal, para esse tipo de instrumento, mas preciso ter boa fé. Os investigadores já estão espertinhos, né? Já sabem quando o cara quer entregar um, quer entregar outro para tentar ali o benefício, tem que ter boa fé de um lado e de outro. O problema é que as delações realmente viraram ali um setorzinho da advocacia que dá muito dinheiro, muita gente se especializou nisso, né, com trânsito nos tribunais superiores, sobretudo no STF, e aí acha que vai fazer uma delação ali meia boca e vai passar. E esse caso do Banco Master, tem tanta gente para entregar que eles acham que vai dar certo, né? Entrega ali 20% da turma e toca o barco. E você tem que lembrar que o Daniel Vorcaro tem 40 e poucos anos, né? Em tese tem uma vida inteira pela frente aí ainda, se ele tiver com uma qualidade de vida em dia, depois da prisão, vive até os 70, até os 80. Então tem essa conta que com certeza é feita também, viu, Mauro? Eu vou sair da cadeia, se o cara tá querendo devolver 60 bilhões, quanto que esse cara não tem em algum outro lugar?
1: Quanto que não sobra, né? Pois é.
2: Exato.
1: Isso mesmo.
2: Então tudo isso tem que ser levado em conta.
0: E tem essa informação também, né, Diego, que ele teria sinalizado com a possibilidade de, olha, a princípio teria sinalizado, vou devolver 40, depois, não, olha, pensando bem, posso devolver 60. Você imagina se isso é o que escancara, imagina o que está por debaixo dos panos, né? E Daniel Vorcaro também tem a informação de que na sexta-feira foi transferido e voltou, né, para aquela sala de Estado maior na Superintendência da Polícia Federal, né, autorizada pelo ministro André Mendonça também. A Polícia Federal rejeitando a delação premiada dele, mas a PGR sinalizando, olha, tem coisa que a coisa pode caminhar, né? Então, a gente segue nessa expectativa aqui pela delação premiada de Daniel Vorcaro, de Fabiano Zetel, de Paulo Henrique Costa. Tem muita gente com muita coisa para falar aí.
1: E olha o tamanho da loucura, né? Isso que a Stephanie falou. O cara primeiro fala em devolver 40, depois fala assim, não, dá para devolver 60. Não são 40 reais. Não são 40 reais, 60 reais, são 40. Quer dizer, o cara de repente descobriu que tinha mais 20 bilhões de reais que ele poderia devolver. Imagina se não tem
0: parece
1: mais que
0: parece aquela
1: isso,
0: história, né? Se eu rapar o tacho aqui, eu consigo mais 20 bi, parece que a gente tá falando de troco.
1: Se eu não tomar o cafezinho, né, durante a semana aqui, eu consigo uma coisinha a mais para te devolver.
2: Se eu for negociar com vocês, é assim, 40, não, então, né, 40 reais, né? Não, eu consigo chegar em 45, 45 reais eu consigo, 45. O cara tá falando de 20 bilhões de diferença, meu amigo.
1: É uma loucura. E, Diego, só para a gente concluir em relação às pesquisas, tem um dado da pesquisa do Datafolha que me chamou a atenção, que é o seguinte, 36% dos entrevistados disseram que não estavam sabendo da história do Flávio com Vorcaro. do áudio, da troca de mensagem, tudo isso. Então, assim, o estrago até agora na campanha do Flávio, de fato, não mata a candidatura. Não tem esse potencial. Mas pode ser que ele se amplie. Não acho que vai se ampliar muito mais, mas tem um potencial para ampliar um pouco mais. E muitos analistas ali, pessoal que eu conversei esse final de semana, Diego, disseram o seguinte, que para o Lula está ótimo, porque ele prefere concorrer contra o Flávio, que está com esse telhado de vidro gigantesco, do que tentarem botar alguém melhor que ele no lugar.
2: É isso aí. É o Flávio cambaleando no segundo turno, mas cambaleando. Mas é o Flávio no segundo turno que é o candidato preferido do Lula. A gente tem que pensar muito no seguinte também, Mauro, em relação a isso. Realmente, do lado do Palácio Planalto, há uma expectativa de que mais gente conheça essa crise, tem mais munição para vir aí, a gente não sabe quando é que vão soltar mais coisas, mas há quase um consenso em Brasília de que tem mais coisas aí, que o Flávio é um grande telhado de vidro. Agora, já deu tempo aí também da campanha do Flávio dar uma organizadinha depois do desastre daqueles dois dias ali seguintes à divulgação do áudio, que o Flávio estava que nem uma barata tonta, sem saber o que falar, o que fazer, uma mentira atrás da outra. Então é capaz que mais gente saiba do áudio, mas já chegue também um discurso redondinho, né? Redondinho no sentido envelopado pela Isso. campanha do Flávio, né? E aí talvez o impacto seja menor do que aquele impacto inicial em que muita gente, inclusive do entorno do Flávio, falava em implosão de candidatura, o que até agora não aconteceu, né?
1: Diego Amorim, todos os dias aqui com a gente, trazendo a análise política e os fatos da semana. Obrigado, Diego. Boa segunda, boa semana.
2: Boa semana pra gente. Coragem. Até amanhã, pessoal.
1: Até amanhã.
0: 7:17. A gente segue girando agora com a nossa reportagem espalhada por todo o país, porque você sabe, aqui a notícia tem sotaque de Brasil.
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0: E a gente segue aqui na Capital Federal te contando, né, sobre o noticiário político, econômico também, por que não? Porque essa semana é decisiva aí em todo esse assunto, né, que fala do fim da escala 6x1, como ficou conhecido esse grande projeto. Essa proposta que acaba com a escala, né, de 6 dias de trabalho e 1 de descanso, chega agora uma semana decisiva na Câmara dos Deputados. O relator, o deputado Léo Prates, deve apresentar hoje o parecer àquela comissão especial que foi montada para discutir esse assunto. O principal impasse é o prazo de transição para reduzir essa jornada semanal sem que haja um corte salarial pelo outro lado. Stephanie Ferreira está mergulhada no Congresso Nacional e vai contar para a gente tudo sobre esse assunto.
4: Muito bom dia, Stephanie, ouvinte da Nova Brasil. Exatamente, esse relatório final ele deve ser apresentado no final do dia de hoje na Câmara dos Deputados. Mas antes disso, o relator da proposta, o deputado Léo Prates, deve se reunir com o presidente Lula e com o presidente da Câmara, Hugo Mota, no Palácio do Planalto daqui a pouco, às 9h. Também devem participar o ministro da Secretaria de Relações Institucionais, José Guimarães, e o ministro do Trabalho e Emprego, Luiz Marinho. Como você disse, Stephanie, o principal impasse neste momento é o tempo de transição para que a nova regra passe a valer. O governo defende que essa mudança entre em vigor logo após a aprovação no Congresso. Já os setores produtivos e parte dos parlamentares querem um prazo maior de adaptação, que pode variar aí de 2 a 5 anos. Uma proposta de transição de 10 anos chegou a ser apresentada, mas foi rejeitada pelo relator. Léo Prates chegou a dizer que preferia deixar a relatoria em vez de aceitar esse prazo. Apesar disso, alguns pontos já estão mais avançados nas negociações. A proposta deve manter aí a jornada de 40 horas semanais, 2 dias de descanso por semana e a garantia de que não haverá redução no salário dos trabalhadores. Depois da apresentação da relatoria, o texto será analisado pela comissão especial. E a previsão é que essa análise e a votação no plenário da Câmara aconteça na próxima quinta-feira. Para ser aprovada no plenário, a PEC precisa de pelo menos 308 votos em 2 turnos. Depois, o texto segue aí para análise no Senado. Stephanie.
0: Semana importante, nós aqui de Brasília, estaremos de olho nesse assunto, porque é assunto que importa ao governo, é assunto que importa para as eleições, é assunto que importa para todos nós, né, Mauro?
1: É isso aí. Seguimos acompanhando. Enquanto isso, a gente segue também te contando tudo o que é essencial no noticiário dessa segunda-feira.
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1: Ainda falando sobre política, o PSOL e a bancada do PT na Câmara pediram à Procuradoria-Geral da República que investigue o deputado federal Mário Frias por suspeita de rachadinha no gabinete dele. As representações também foram encaminhadas ao Conselho de Ética da Câmara e se baseiam numa reportagem do G1 sobre transferências bancárias e pagamentos feitos por uma ex-assessora do parlamentar. Segundo a denúncia, a ex-assessora Gardênia Moraes, que trabalhou no gabinete de Mário Frias entre 2023 e 2024, devolvia parte do salário ao então chefe de gabinete e pagava despesas pessoais da família de Frias. Comprovantes apontam pagamento de uma fatura do cartão de crédito da esposa do deputado e um Pix de R$ 1.000 para a mãe do parlamentar. Gardênia afirmou que Mário Frias tinha conhecimento dos repasses.
0: Nesse assunto ainda, um dos principais partidos de oposição, o PSOL, sustenta que esse caso pode envolver crimes como concussão, peculato, corrupção passiva, lavagem de dinheiro e organização criminosa. O PT também pediu investigação sobre os recursos destinados ao filme Dark Horse, que é inspirado ali na trajetória política de Jair Bolsonaro e tem a produção executiva de Mário Frias. Além de questionar também uma viagem, né? Essa viagem do deputado ao Bahrein sem autorização da Câmara dos Deputados. Esse caso ganhou repercussão depois de novas revelações sobre a relação de Mário Frias com o banqueiro Daniel Vorcaro, controlador do Banco Master. Em mensagens divulgadas pelo Intercept Brasil, o deputado agradece, né, o apoio financeiro dado por Vorcaro ao filme. Inicialmente, Frias tinha negado a participação de Vorcaro no projeto, depois ele é flagrado, né, esses áudios vazam e ele muda a versão, muda as explicações que deu.
1: São 7h22, atenção estudantes, as inscrições para o Enem começam hoje e seguem até o dia 5 de junho. Os candidatos devem fazer o cadastro pela página do participante usando a conta gov.br. A taxa de inscrição é de R$ 85,00 e pode ser paga até o dia 10 de junho. Lembrando que quem teve a isenção aprovada também precisa confirmar a inscrição dentro do prazo.
0: Uma mudança esse ano, a gente te contou por aqui, né? Que estudantes do terceiro ano da rede pública vão ter uma pré-inscrição automática. Mesmo assim, eles precisam acessar o sistema para fazer a escolha, né? O município que eles vão fazer a prova, a língua estrangeira que eles vão também optar ali durante a prova e informar também se precisam de algum atendimento especializado. Lembrando, as provas do Enem vão ser aplicadas nos dias 8 e 15 de novembro, dois domingos.
1: É isso aí, inscrição do Enem começando hoje e vai até o dia 5 de junho. 7h23, hora da gente chamar o professor, vamos tomar nota com Heródoto Barbeiro.
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5: Uma das preocupações de grandes empresas, seja de todas, mas principalmente de grandes, aquelas que têm assim uma marca que vale milhões e milhões e milhões e milhões, é não deixar atacar a marca. Porque a marca é um capital enorme de uma empresa. Não é que eu outro dia estou andando lá no metrô e vejo uma bruta propaganda da empresa Vale, que no passado era chamada de Vale do Rio Doce. Pois é, ela foi privatizada, virou Vale, se associou com várias outras empresas, mas a foto não mostrava a barragem da Vale que desabou lá e

0: pega mal, porque isso vai bater na marca, isso pode prejudicar o valor das ações da empresa, não só no Brasil, mas também nas bolsas de valores internacionais. Agora, esse pessoal que bola essas coisas para essas empresas gigantescas, poderosas, riquíssimas, será que eles acham que nós continuamos sendo tolos como no passado?
1: 7:25, tempo para a gente trazer o resultado da nossa enquete. Estamos aí entrando na última semana para você entregar sua declaração do imposto de renda. Você já entregou, não entregou? Foi isso que a gente perguntou na nossa enquete. Lá no YouTube, 62% disseram que já entregaram a declaração, 24% ainda não e 13% foram pela terceira via. Renda? Que renda? É que às vezes o pessoal está isento, né? Não precisa, está dispensado de entregar a declaração ou tem algum outro motivo também, entrega de alguma outra forma. No Instagram tá diferente, ó. Ou já entregou, ou foi pela terceira via. 86% já entregaram. 0% não. E renda que renda, 14%. É isso. Vamos ver amanhã. Eu vou fazer esse catch todos os dias essa semana para lembrar o pessoal.
2: Último dia. Não sei se o pessoal vai ter tempo de preencher a enquete, Mauro, que vai estar lá preenchendo a declaração.
1: Preenchendo a declaração na correria, é isso aí. Gente, obrigado por hoje, Stephanie. Obrigado. Stephanie Alves segue com você que está aí no Distrito Federal.
2: Valeu, Mauro. Amanhã tem mais Brasil e Mundo aqui na sua companhia, mas para você, morador aqui do DF, continua comigo que tem as notícias do nosso quadradinho.
1: Obrigado, Stephanie. Bom trabalho por aí. O Jornal Nova Brasil tem operação de áudio e trabalhos técnicos de Vitor Gabriel, Cláudia Nakazato e Ricardo Simões. A produção do Israel Medeiros, da Stephanie Ferreira e da Duda Travalin. Na operação a gente tem também o Robson, que está aqui com a gente também, mandando ver na parte de vídeo. E vamos que vamos, são 7:27, eu continuo com você que está aqui na Grande São Paulo. Para você de todo o Brasil, você fica com as notícias da sua região. Uma ótima segunda-feira e até amanhã.
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1: 7:28, segunda-feira chuvosa no Rio de Janeiro. 25 de maio, última semana do mês. Salve pessoal, muito bom dia, eu sou o Mário Márcio, vamos juntos, mais uma semana no Redação. Sérgio Janotti continua curtindo férias, mas volta semana que vem. Vamos aos destaques de hoje do Redação Paradiso. Imagem de Santa Sara Cali volta ao santuário no Arpoador após ter sido destruída por vandalismo. Taxista é preso após tentar cobrar corrida de R$ 3.400 de turistas em Copacabana. Espertinho se deu mal. No Rio, Lula diz a governador para prender ladrões e milicianos que comandaram o estado. Tribunal do Júri retoma julgamento de Jairinho e Monique pela morte de Henri Borel. Flamengo perde por 3-0 para o Palmeiras do Maracanã e interrompe sequência positiva no Brasileirão. Isso foi sábado, né? Ontem, para não ficar atrás, o Vasco perdeu por 3-0 para o Red Bull Bragantino e segue perto do Z4. Com nova falha de Neto e golaço de barreira no fim, Botafogo empatou em 1-1 com o São Paulo pelo Brasileirão. Sábado, Fluminense perdeu por 1-0 para o Mirassol e não se aproxima da liderança. Ninguém vai zoar ninguém essa semana aqui.

0: no Rio de Janeiro. Manhã fria e de chuvisco nesta segunda-feira aqui no Rio de Janeiro. Máxima prevista para hoje é de 26 graus. Há previsão de chuva ao longo do dia aqui no FM Hall, que fica ao lado do aeroporto Santos Dumont. Os termômetros estão marcando 22 graus. São Paulo, 16 graus e Brasília, 17 graus. Muito bom dia, Sérgio Leão.
1: Muito bom dia, Mário Márcio, ouvintes ligados aqui no Redação Paradiso. Vamos juntos, semana começando. E já já eu trago detalhes sobre isso aqui. Mega Sena 30 anos. Aposta feita no centro do Rio acerta 6 números e leva mais de 168 milhões de reais. Fontes me dizem que pode ser Zé Costa ou Mário Márcio.
0: Não fui eu. Eu não. Tô aqui. Se o Zé não chegar, pode ser ele.
1: Ambos foram feitos
0: agora,
1: no centro
0: detalhe,
1: do Rio de Janeiro.
0: O cara fez uma única aposta. Gastou R$6. Que investimento, hein?
1: 168 milhões.
0: Deus abençoe. Daqui a pouquinho a gente vai falar do show de prêmios.
1: É
0: do
1: isso.
0: Essa semana o presente é um arraso, viu?
1: É?
0: É, vai bombar, tenho certeza.
1: Olha.
0: Daqui a pouco a gente fala. 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
0: Vamos às primeiras informações do trânsito aqui no Redação com Anderson Ramos. Bom dia, Anderson.
3: Olá, Mário Márcio. Salve, salve. Muito bom dia para você. Bom dia para todo mundo sintonizado aqui na Nova Paradiso. Início de semana com céu bem nublado, baixa visibilidade nas Serras de Petrópolis, Teresópolis, Serra das Araras, e tá chovendo em vários pontos da Zona Sul, Barra da Tijuca. Aqui na região central, por enquanto, não chove, boa parte da Zona Norte também não. Olha, o motorista vai encontrando trânsito lento na Avenida Brasil, em direção à Zona Oeste, na altura de Parada de Lucas. Acidente agora, viu? Quem segue em direção ao centro pela linha vermelha, perde tempo na altura do Caju, também em função de um acidente. O motorista perde tempo e vai encontrando realmente retenções lá pelos lados da Avenida Ayrton Senna. Carro bateu em um poste agora há pouco na altura da Avenida Jorge Cury, em direção à Orla. O motorista perde um pouquinho de tempo no local. 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Abra já a sua, eu volto já já, ok, Mário Márcio?
0: Ok, Anderson, até já.
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0: Foi o Lulu Santos, A Cura. 7h42, a Polícia Militar prendeu nesse fim de semana um taxista acusado de tentar cobrar R$3.400 de um casal de turistas alemães na Avenida Atlântica, um dos pontos mais valorizados de Copacabana. De acordo com a PM, a corrida solicitada pelos estrangeiros custaria cerca de R$40. Ao perceberem a tentativa de golpe, os turistas acionaram policiais do batalhão de Copacabana que realizavam patrulhamento na região. O veículo e as máquinas de cartão de crédito utilizadas foram apreendidos pelos agentes. O presidente Lula afirmou ao governador em exercício do Rio de Janeiro, Ricardo Couto, no sábado, que ele deve trabalhar para, abre aspas, prender ladrões e milicianos que chefiaram a política do Estado nos últimos anos, fecha aspas. Lula deu a declaração durante a inauguração da nova sede do Centro Tecnológico em Saúde da Fundação Oswaldo Cruz, na capital fluminense. Você, Leão.
1: Simbora falar de din-din, Mário Márcio?
0: Bora!
1: É, porque olha, tem gente sorrindo nessa segunda-feira, sorrindo e sorrindo grande, porque uma única aposta aqui no centro do Rio levou R$168 milhões. O Rio de Janeiro registrou uma das apostas vencedoras, né, com 6 acertos no concurso 3010 da Mega Sena realizado na manhã de ontem, lá em São Paulo. O sorteio marcou os 30 anos da loteria e, por ser especial, não acumulou, né? O prêmio total aí, que passava de 336 milhões de reais, né? A aposta feita em uma lotérica na Rua da Relação, no centro do Rio, vai receber aí quase 167 milhões. O jogo vencedor foi registrado manualmente com um volante de 6 números. É muita sorte. Os números sorteados foram 3, 30, 33, 35, 45 e 47. Será que essa pessoa daria, sei lá, 10% pra gente?
0: Pô, 1%? Eu dou o pico, passo o pix aqui agora, sem pensar duas vezes.
1: Olha,
0: e
1: que
0: já
1: sorte.
0: Que estamos numa. Mais alguma coisa aí, não?
1: Não, que sorte.
0: Pois é, então vamos nessa vibe positiva falar do show de prêmios. Sim. Do Redação. Durante a semana, você pode se inscrever para participar do show de prêmios enviando seu nome completo e a frase.
1: Eu quero participar do show de prêmios. Opa. Juntamente aí com o seu nome completo pro nosso WhatsApp. 99-895-1895.
0: Isso, a inscrição deve ser feita durante o Redação Paradiso, nas manhãs aqui na Nova Paradiso. E na sexta-feira o vencedor poderá levar um micro-ondas da Mondial.
1: Olha.
0: É, anima?
1: Anima, claro.
0: Então, sexta-feira a gente liga pro ouvinte, para um dos ouvintes, né, entre os que participarem. E na hora que você atender, não pode dizer alô. Tem que dizer o quê, Leãozinho?
1: Nova Paradiso, um sucesso atrás do outro.
0: Isso. Se você atender de outra forma, nós vamos ligar. Até o ouvinte atender falando a frase correta, a gente dá algumas chances.
1: É,
0: né?
1: Duas chances,
0: né? E aí, se ninguém responder corretamente,
1: aí acumula.
0: Acumula pra próxima semana. Vamos participar então, pessoal? Nome completo, dizendo quero participar do show de prêmios pelo WhatsApp 99895-1895. Sexta-feira tem o resultado. Boa sorte.

0: vai incomodar.
1: Esse é o Fagner. E essa guitarra aí é do Robertinho de Recife. Lembram dele? Faltando 6 minutos para as 8. Um abraço especial para a turma que está acompanhando Redação Paradiso e interagindo com a gente pelo WhatsApp 99895-1895. Bom dia, Maria Cristina Paiva, Jane Albuquerque, Luciano Vergueiro, Luiz Orlando, Márcia Alves Pedrosa, Marcelo Loredo Santos. Gente, obrigado pela companhia, é sempre bom ter vocês com a gente aqui ao nosso lado, pertinho. Sempre bom ter a participação de vocês.
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1: Voltamos ao Centro de Operações Rio. Anderson Ramos tem novidades do trânsito. Fala, Anderson.
3: Tenho sim, da Avenida Brasil, Mário Márcio. Acidente, 2 carros em direção ao centro da cidade, na altura de Deodoro. Quem segue de Realengo, Bangu, vai encontrando trânsito bem complicado na Avenida Brasil. Estrada da Água Branca é uma excelente opção, fugindo desse engarrafamento em direção ao conjunto habitacional conhecido como Minhocão. Pista sentido centro da cidade pela Avenida Brasil, já na altura de Guadalupe, tem melhores condições. Polícia Militar realizando uma operação para combate ao tráfico de drogas na Vila Kennedy. Bicho está pegando por lá, mas por enquanto não há interrupções no trânsito, como na Avenida Brasil. 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Eu volto já. Quebra, Márcio.
1: Ok, Anderson, até já.
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0: Yuna Falcão Lençóis. 8:05, vamos destacar a participação dos clubes cariocas esse fim de semana no Brasileirão. Sem algumas das principais estrelas do time, o Botafogo empatou com o São Paulo por 1-1 no Morumbis pela 17ª rodada do Brasileirão. Luciano abriu o placar em uma nova falha do goleiro Neto, mas Barreira deixou tudo igual com um golaço no fim do segundo tempo e não deixou o uniforme novo do Alvinegro estrear com derrota. Com o resultado, o time carioca se mantém de forma provisória na 9ª posição do campeonato, enquanto o tricolor paulista segue na 4ª posição. O Fluminense perdeu para o Mirassol por 1-0 e dissipou a chance de encostar nos líderes do Campeonato Brasileiro. Se tivesse vencido com a derrota do Flamengo, o tricolor seria o segundo, né? Mas... E jogando no Maião, no interior de São Paulo, o tricolor carioca desperdiçou, viu? Chances, reclamou da arbitragem e não diminuiu a vantagem para Palmeiras e Flamengo, líder e vice-líder do Brasileirão. O pênalti foi claro, mas o Samuel Xavier simula tanto, exagera tanto, que o juiz foi chamado no VAR e acabou cancelando o pênalti, que seria a favor do Fluminense, que poderia determinar o empate. Leão.
1: E o Vasco recebeu o Red Bull Bragantino na noite de ontem, querendo a vitória em São Januário, aqui no Rio, para se afastar da zona de rebaixamento, mas acabou perdendo por 3-0 em partida válida pela 17ª rodada do Campeonato Brasileiro. Rodriguinho, Isidro Pita e Fernando marcaram os gols visitantes. Com o resultado, o Cruz Maltino fica na 16ª colocação, com 20 pontos à frente apenas dos integrantes do Z4. E no sábado, o Flamengo foi superado pelo Palmeiras por 3-0 no Maracanã, também pela 17ª rodada do Campeonato Brasileiro. Mesmo criando as melhores oportunidades no início da partida, o rubro-negro teve Carrascal expulso ainda no primeiro tempo e precisou atuar com um jogador a menos durante a maior parte do confronto. Flaco Lopes, Alan e Paulinho marcaram aí os gols da equipe paulista. Com o resultado, o mais querido desperdiçou a oportunidade de diminuir a distância para a liderança da competição e agora volta suas atenções para o duelo contra o Cusco pela Libertadores. Vou dar aqui o Vale Zoação para Sérgio Leão. Para você que quiser ir lá no meu Instagram, @SérgioLeãoRádio, eu pisei pela primeira vez no Maracanã nesse sábado para ver o Mengão e tomei um 3-0.
0: Pé frio, hein, rapaz?
1: Tá todo mundo me zoando de pé frio. Então eu convido a você, se quiser também me zoar, está liberada a zoação com a minha foto lá bem lindo no Maracanã, né? Queria realmente gritar gol do Mengão, mas infelizmente presenciei esse 3-0, mas vou voltar, tá, flamenguistas? Me deem a chance que eu vou voltar pra ter aí, pra acertar as contas e ver o Flamengo ganhar no Maracanã. E claro que essas notícias e outras, né, você confere do mundo do esporte aqui na Nova Paradiso, no Jornal dos Esportes no Ar, logo depois do Hora do Blush, às 7:30, aqui em 89,5 FM, aquela galera que sabe de tudo, aquela resenha com bom humor, pra você ficar bem informado de tudo que acontece no mundo do esporte.
0: Imperdível, gente. Vamos conferir logo mais.

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0: Anderson Ramos está lá no Centro de Operações Rio e tem informações para a gente. Fala, Anderson. Alô, Anderson, cadê você?
3: Oi, Márcio, tô por aqui, meu amigo, tô por aqui já. Tava apurando agora aqui, ó, tem um caminhão quebrado na Avenida Brasil, rapaz, na altura de Vigário Geral, em direção ao centro da cidade. Outra carreta agora, carreta quebrada, na altura de Manguinhos, passarela número 6, em direção ao centro do Rio. O motorista perde tempo e vai encontrando retenções na rua Cosme Velho, ali no trecho entre a Rua das Laranjeiras e a Cosme Velho, em direção ao Rebouças. Tem um ônibus quebrado, tá aí motivo do trânsito lento. Na Rua das Laranjeiras, o motorista perde tempo e vai encontrando retenções. Dificuldade também na chegada à Barra da Tijuca pela Avenida Ayrton Senna, saída da linha amarela, com trânsito bem engarrafado na manhã de hoje. Chove em alguns pontos, cautela motorista. 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Eu volto já já, ok, Mário Márcio?
0: Beleza, Anderson.
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12: Sobre ouvinte da Nova Paradiso FM, ainda sobre a melhor e maior forma de emagrecer com prazer. Você aí que já fez uso das canetinhas e sente que o efeito sanfona está querendo voltar com tudo. O segredo é aprender a perder peso sem peso, meus queridos. E eu, claro, aqui no Sua Saúde sempre te ajudo. Entra em contato comigo lá no Insta, @KarenDoCouto, que eu vou compartilhar contigo os meus segredos de beleza mais profundamente do que aqui a gente já faz, né? Vamos começar pelo jejum intermitente, para começar a queimar gordura enquanto o seu organismo está em descanso. Portanto, eu sempre sugiro um começo parando assim, 19 horas, para de comer, já não ingere mais nada, só águas e chás, e volte a comer, a se alimentar às 10 da manhã. Agora, cuidado para não tomar muito chá e não ir muito ao banheiro atrapalhando o seu sono, ok? Tamo junto, até amanhã.
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Mas é preciso saber viver. 8h29. O prefeito do Rio, Eduardo Cavalieri, apresentou ontem à tarde 100 novos ônibus que passam a reforçar a operação de linhas na zona oeste da cidade. A entrega faz parte do processo de renovação da frota municipal, que, segundo a prefeitura, deve chegar a 1.000 novos veículos até 2027. A entrega acontece após o anúncio de que, a partir de 30 de maio, os ônibus municipais deixarão de aceitar dinheiro em espécie como forma de pagamento. Além disso, as integrações tarifárias de bilhete único Carioca e do bilhete único Margaridas passarão a funcionar exclusivamente por meio do chamado cartão preto do sistema Jaé ou via QR Code no aplicativo. E após ação movida pela Secretaria de Estado de Defesa do Consumidor e pelo Procon RJ para manter o pagamento em dinheiro nos ônibus e barrar mudanças no sistema Jaé, o prefeito do Rio, Eduardo Cavalieri, criticou os órgãos estaduais. O prefeito classificou a resistência à digitalização como uma tentativa de preservar

0: interesses escusos. E ainda complementou dizendo que os órgãos estaduais tentaram interromper a implementação do JAE. Leão.
1: Ainda nessa novela, Mário Márcio, o prefeito Eduardo Cavalieri anunciou que os usuários poderão pagar as passagens por Pix diretamente nos validadores instalados nos ônibus e terminais da cidade. A opção começa a ser oferecida aos passageiros a partir de amanhã, dia 26 de maio. No mesmo dia, haverá a ampliação dos pontos físicos para a aquisição dos cartões para usar no transporte público. Segundo ele, o cartão unitário carregado para apenas uma passagem poderá ser comprado com dinheiro em cerca de 700 bancas de jornal da cidade a partir de amanhã também, que vão estar aí disponibilizando esse cartão. O preço do cartão será de R$ 5,00, tarifa hoje adotada no transporte público municipal. E a partir do dia 30, como você mesmo disse, agora há pouco, o pagamento em dinheiro não será mais aceito.

0: Fábio Júnior. Felicidade é saber que você tá ligado na gente aí, acompanhando o Redação Paradiso, trocando mensagens com a gente, trocando essa energia boa. Pelo WhatsApp 998951895. Bom dia pro Rômulo Costa, pro Damião Martins, Sandra Chiaretti, Júlio César Gonçalves, Fernando Nunes, Lúcia Helena, Iranilda Rangel, alguns dos muitos ouvintes que nos acompanham todas as manhãs. É uma grande alegria ter você com a gente, tá?
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0: 8 horas 41 minutos. Nosso boletim de trânsito é ao vivo e direto lá do Centro de Operações Rio com Anderson Ramos.
2: É isso aí, Mário Marcio. 8h41, trânsito continua bem tenso pelos lados da Rua das Laranjeiras, ônibus quebrado ali no acesso ao Cosme Velho. O motorista realmente vai encontrando dificuldades e tem lentidão por ali. De olho aqui no telão do Cor, conferindo a movimentação ainda pelos lados da Avenida Brasil, ainda com engarrafamento, dificuldade no trecho aí de Bom Sucesso, as retenções também na chegada aí ao bairro do Caju, uma manhã de segunda-feira chuvosa em alguns trechos, cautela a dirigir, mantém a distância do veículo à frente. O motorista vai encontrando realmente retenções aí pelos lados da Orla da Lagoa, Rodrigo de Freitas, tanto na Avenida Borges Medeiros quanto na Avenida Epitácio Pessoa, em direção ao Túnel Rebouças. Quem segue pela Delfim Moreira, Vieira Solto, seguindo pela Avenida Atlântica, vai encontrando melhores condições. 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Eu volto já já. Ok, Mário Márcio?
0: Ok, Anderson, obrigado.
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0: Faltando 6 minutos para as 9. A imagem de Santa Sara Cali voltou ao Santuário da Gruta do Arpoador, no Parque Garota de Ipanema, nesse fim de semana, durante uma cerimônia aberta ao público, que reuniu lideranças ciganas, representantes religiosos, artistas, famílias e devotos. A reinstalação acontece 8 meses após a imagem da santa ter sido destruída em um episódio de vandalismo em setembro do ano passado. Para a comunidade cigana, o ataque foi interpretado como um caso de intolerância religiosa. A Justiça do Rio retoma hoje o julgamento do ex-vereador Jairo Souza Santos Júnior, o Jairinho, e de Monique Medeiros pela morte do menino Henri Borel, de 4 anos, ocorrida em março de 2021. A sessão será realizada no 2º Tribunal do Júri da Capital, no Centro, sob a presidência da juíza Elizabeth Machado Louro. Os dois réus estão presos e respondem por uma série de crimes relacionados à morte da criança, incluindo homicídio qualificado e tortura. Leão.
2: A Polícia Civil prendeu em um restaurante de luxo no Recreio dos Bandeirantes, zona sudoeste aqui da cidade, na noite de ontem, um homem apontado como operador financeiro da facção criminosa Terceiro Comando Puro, o TCP. Segundo as investigações, o suspeito seria responsável por movimentar e lavar cerca de 5 milhões de reais da organização criminosa nos últimos meses. De acordo com a polícia, ele utilizava as redes sociais para divulgar plataformas clandestinas de apostas e jogos de azar, atraindo usuários e facilitando a circulação de dinheiro no ambiente digital. A prisão foi realizada por agentes da Delegacia de Repressão a Entorpecentes da Capital, a DREcap. Gente, existem plataformas de aposta? Existem. Existem as corretas, as certas. Tem que saber pesquisar. Todo mundo ama, futebol é uma paixão nacional e tem que ser usado também com responsabilidade. Claro que, assim como qualquer outra coisa que tenha aquela coisa original, sempre vai ter espertinho querendo fazer algo que não é correto. Então, na hora de fazer lá a sua fezinha e tudo mais, procure as plataformas corretas que tem, tá ok? Fica a dica.
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0: Jimmy Cliff, Kool & the Gang, Reggae Night.
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0: 9 horas e 5 minutos, voltamos ao Centro de Operações Rio para as informações do trânsito. Anderson Ramos.
3: Aqui, Mário Márcio, olha, o trânsito apresenta retenções ainda na Rua das Laranjeiras em direção ao Cosme Velho por conta de um ônibus quebrado. Está aí motivo do trânsito bem intenso, inclusive na altura do Largo do Machado. O motorista vai encontrando melhores condições para o motorista que se desloca nesse exato momento em direção ao Túnel Rebouças, aí com boa movimentação pela Avenida Paulo de Fronten, já que o elevado também apresenta retenções em direção à Zona Sul. De olho aqui no telão do qual, conferindo a boa movimentação para o motorista que se desloca pelo Aterro do Flamengo. Continua uma chuva bem fraquinha, principalmente nas Serras de Petrópolis, Teresópolis e também na Serra das Araras. Acidente desfeito na Avenida Ayrton Senna, pista em direção à Orla. O trânsito ainda apresenta lentidão no trecho final da linha amarela, na altura da Cidade de Deus, em direção à Avenida Ayrton Senna. 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Tô de olho no Rio, volto já com outras informações. Ok, Barbácio?
0: Fechado, Anderson.
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0: Theo Carvalho, é com você, bom dia.
12: Bom dia, Mário Márcio, muito bom dia a todos. E o final de semana foi de fortes emoções no Campeonato Brasileiro, sem vitórias para os cariocas. Começando pelo Flamengo, que recebeu o líder Palmeiras no Maracanã, sonhando em encostar na liderança. No entanto, mesmo após começar muito bem o jogo, Carrascal acabou sendo expulso aos 20 minutos do primeiro tempo e comprometendo totalmente o jogo do rubro-negro. A partir disso, o Palmeiras, que não tem nada a ver com isso, se impôs e venceu por 3-0, abrindo 7 pontos na liderança com um jogo a mais. Já o Vasco da Gama recebeu o Red Bull Bragantino em São Januário e também perdeu por 3-0 com uma atuação bem ruim que colocou o time pertinho da zona de rebaixamento. O Botafogo enfrentou o São Paulo no Morumbis, saiu atrás do placar numa falha do goleiro Neto, mas buscou o empate com um golaço de Jordan Barreira. Por fim, o Fluminense foi derrotado pelo Mirassol por 1-0 fora de casa, em mais uma atuação bem abaixo do tricolor. A equipe de Zubeldía passa por um momento de pressão e vai decidir sua vida na Libertadores nessa quarta-feira. E por enquanto foi isso, Mário Márcio. Mais tarde eu tô de volta no Hora do Blush.
0: Até mais tarde, Theo.
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0: Biquíni Tédio. Falando em biquíni, um abraço pro Bruno Gouveia. Tá sempre ligado aqui na Nova Paradiso. Grande abraço, saudades do amigo. Nove horas, 15 minutos, o advogado norte-americano Martin De Luca, responsável pela plataforma de vídeos Rumble e da Trump Media and Technology Group, afirmou na manhã de hoje que o ministro Alexandre de Moraes, do Supremo Tribunal Federal, foi notificado sobre o processo judicial aberto contra ele lá nos Estados Unidos. As duas companhias recorreram à justiça norte-americana para tentar barrar a aplicação de ordens de restrição e bloqueio emitidas pelo magistrado brasileiro, sob o argumento de que elas configuram censura e violam garantias constitucionais dos Estados Unidos. Elas alegaram que o modelo via diplomacia está paralisado no Brasil. Na prática, o envio do documento por e-mail destrava o andamento do processo em território norte-americano. O jornal britânico Financial Times publicou uma reportagem hoje afirmando que Dark Horse, filme para o qual o senador Flávio Bolsonaro pediu dinheiro ao banqueiro Daniel Vorcaro, do Master, segundo revelações do site Intercept Brasil este mês, é uma ameaça à pré-candidatura do senador. Flávio Bolsonaro nega ter cometido qualquer irregularidade. O jornal britânico diz que Vorcaro cultivava contatos de alto nível em importantes instituições enquanto ostentava um estilo de vida luxuoso em um esquema que, segundo críticos, configurava tráfico de influência para promover seus interesses. Você, Leão.
1: O ministro Flávio Dino, do Supremo Tribunal Federal, afirmou não ver manifesta ilegalidade na prisão da influenciadora Deolane Bezerra e não concedeu liberdade à empresária de ofício, ou seja, por iniciativa do magistrado. O ministro do STF fez as considerações em decisão assinada nesse final de semana e publicada ontem. Ele analisou uma reclamação apresentada por uma advogada da influenciadora contra decisão na primeira instância que determinou a prisão preventiva da influenciadora. Dino decidiu não dar andamento ao pedido da defesa da empresária, que queria a revogação da prisão, o regime domiciliar ou a aplicação de medidas cautelares.
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0: 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Porque às vezes a gente tá no corre também. 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Sai atendendo assim, desde hoje, inclusive.
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0: 9h27. Nova Paradiso, Redação Paradiso, um abraço forte para todo mundo que tá ligado na gente aí, participando e interagindo pelo WhatsApp 99895-1895. Um bom dia especial pro Robson da Costa, pro Luiz Carlos de Lima, Fernando Ferreira, Deise Batista, Caroline Splitter Miller, José Luiz Leandro, Sônia Maria Benevides, Rosana Teixeira. Um abraço especial para todos os aniversariantes desta segunda-feira, 25 de maio. Beijo, carinho especial para minha amiga Jane, lá em Teresópolis, curtindo um friozinho. Aliás, a Jane já mora lá um bom tempo. Tá fazendo aniversário hoje, amiga querida. Papai do céu te abençoe, seja feliz. Obrigado por você existir, pessoa maravilhosa.
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0: Mais uma passadinha no Centro de Operações Rio para as atualizações do trânsito. Anderson Ramos está ligado, né?
2: Tô ligado sim, inclusive nas informações das serras. Você falou de Teresópolis, falo das serras de Petrópolis, Teresópolis, Serra das Araras, uma chuva bem fininha, baixa visibilidade, muita cautela ao dirigir, inclusive em Nova Friburgo, viu? O motorista vai encontrando trânsito bem intenso na saída da Rio Petrópolis em direção à Avenida Brasil. Há retenções no trecho entre o Parque Gráfico e a chegada ao Trevo das Missões. Quem segue pela antiga Kennedy em direção a Bulhões Marcial vai encontrando melhores condições. Teve acidente agora há pouco, hein? Na rua Muniz Barreto, na saída da rua Pinheiro Machado, próximo dali da Universidade Santa Úrsula. O motorista perde tempo e vai encontrando retenções em direção a São Clemente nesse trecho. Acidente envolvendo uma moto, os bombeiros estão no local. Quem segue pela Praia de Botafogo também vai encontrando trânsito lento. Outro acidente em direção a Copacabana, envolvendo uma moto também. Os bombeiros também estão por lá. 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Eu volto já já. Ok, Mário Márcio?
0: Ok, Anderson.
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0: 9h31. Bom dia, Gradilone.
10: Bom dia, Mário Márcio. Bom dia, ouvintes da Nova Paradiso. Olha aí, Mário, a semana está começando com boas expectativas por parte dos investidores. Ao longo do fim de semana, o presidente Donald Trump disse várias vezes que estava mais perto de fechar um acordo de paz com o Irã para reabrir o Estreito de Hormuz.

0: e permitir o tráfego dos petroleiros. Com isso, o petróleo caiu quase 6%. A cotação do barril de petróleo está ao redor de 97 dólares, abaixo do nível psicologicamente importante de 100 dólares por barril. Há algumas expectativas de que o barril pode recuar até perto de 80 dólares, o que reduziria bastante a pressão inflacionária em todo o mundo. E com menos inflação, os juros caem e todo mundo fica feliz. Por isso, o dólar está abrindo com uma baixa, Mário Márcio. A moeda americana começa cotada ao redor de R$ 5,00, uma queda de 0,8% em relação ao fechamento da sexta-feira. Hoje o dia será de menos negócios, porque é feriado nos Estados Unidos e os pregões por lá não funcionam. Isso deve reduzir a liquidez e também um pouco a volatilidade por aqui. É isso aí, meu caro. Um bom dia, uma boa semana para você e para os ouvintes da Nova Paradiso. Até amanhã.
1: Bom dia, Gradilone. Boa semana. Até amanhã.
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0: especialmente para os amantes da dança de salão, bolerão do Luiz Miguel, trilha sonora da novela Deus nos Acuda, de 1993, La Barca.
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0: 9h41. O Irã disse agora há pouco que, apesar dos avanços registrados, Washington e Teherã ainda não estão próximos de alcançar um acordo para acabar com a guerra no Oriente Médio, após um fim de semana de mensagens contraditórias dos dois países. A guerra, desencadeada pelos ataques dos Estados Unidos e de Israel contra a República Islâmica em 28 de fevereiro, provocou o fechamento na prática do Estreito de Hormuz, bombardeios do Irã contra outros países da região e o aumento dos preços da energia.
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0: Geraldo Azevedo lança 80ção. A turnê percorre 7 capitais nesta segunda etapa da celebração das 8 décadas de vida de um dos grandes nomes da música brasileira. No palco, o repertório se amplia e percorre canções marcantes de diferentes fases da sua trajetória, conduzindo o público por momentos emblemáticos de sua carreira e reafirmando a força de sua obra e sua conexão duradoura com diferentes gerações. Adoro o Dia Branca do Geraldinho. Geraldo Azevedo, nesta sexta-feira, 29 de maio, no Vivo Rio, 9h30 da noite. Leão.
3: Simbora, Mário Márcio. De acordo com o Sistema Alerta Rio, para hoje, segunda-feira, a atuação de um sistema de baixa pressão no oceano favorece a entrada de ventos úmidos na cidade do Rio. A previsão é de céu nublado, com chuva fraca, a qualquer momento, podendo ocorrer de forma moderada e isolada, já no finalzinho da manhã e início da tarde de hoje. Os ventos estarão fracos a moderados e a máxima de hoje não passa aí dos 26 graus.
0: Ok.

0: 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Obrigado a todo mundo que participou. É o quê? Falou comigo? Não? Tá fazendo bagunça? Já chegou aí fazendo tumulto?
1: Tô arrumando a casa, né, Sérgio Leão? Deixa tudo bagunçado.
0: É verdade. Tenho que admitir que é verdade.
1: Eu? Bom dia.
0: Quem seria, se não fosse você?
1: É, quem estagiários. Mário Márcio não faz isso.
0: Eu estagiários. Não, eu tô aqui quietinho no meu cantinho.
1: Os estagiários fazem bagunça. Estagiários fazem.
0: Como é que faz pra gente falar quando a gente tá comendo biscoito e de repente a música acaba?
1: É uma situação... não deveria acontecer, mas acontece
0: é
1: muito.
0: Verdade, acontece é verdade, muito.
1: Acontece sempre. Acontece muito.
0: Não deveria acontecer, mas...
1: Porque as músicas acabam, não sei porquê.
0: Pois é, cara, e na hora que não deveria acabar.
1: Exatamente, exatamente.
0: Então tá bom. Zé Costa com vocês, a partir de agora aqui na Nova Paradiso, tocando um sucesso atrás do outro. Redação Paradiso volta amanhã bem cedinho e eu volto com vocês... Durante toda essa semana, as miniférias do Janot estão acabando, viu?
1: Nem tão mini assim.
0: É verdade.
1: Nem tão mini, assim. Porque ele ou as férias?
0: Não.
1: Ele não tem nada de mini.
0: Ele de mini não tem nada. Quer dizer, não quero entrar
1: se
0: em...
1: Se ele estiver ouvindo, ele vai dar uma surra na gente.
0: Não tá ouvindo nada, essa hora ele tá roncando, com certeza.
1: Será?
0: Vamos descobrir já já.
1: Oi, Gigi.
0: Leãozinho, obrigado, meu irmão. Até
1: amanhã. Vamos juntos. Até amanhã, Mário.
0: Gente, obrigado pelo carinho. Vocês são os melhores. Valeu. Tchau, tchau. Excelente segunda. Boa semana.
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3: Bom dia para você, ótima semana, segunda-feira, dia 25 de maio de 2026. Eu sou Zé Costa e tô chegando.
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3: Vou começar nesse climazinho cinzento de segunda-feira com um dos grandes sucessos românticos dos anos 80, Bonnie Tyler.

0: Quanto tempo isso, hein? Novela Final Feliz, 1983. Try My Side com The Shy Lights, na Nova Paradiso. Só coisa boa. E tá aqui também, tem informação.
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0: Direto do Centro de Operações da Prefeitura do Rio, chega ele, Anderson Ramos. Muito bom dia.
2: Bom dia pra você também, Zé Costa. Muito bom dia pra todo mundo sintonizado aqui na Nova Paradiso. Uma manhã chuvosa em alguns pontos das serras de Petrópolis, Teresópolis, Serra das Araras. Aqui na capital também, pontos isolados, viu? Principalmente na Barra, zona sudoeste e oeste da cidade. Olha, o trânsito apresenta retenções na Avenida Brasil. Tem acidente envolvendo uma carreta em um caminhão no sentido zona oeste, na altura de Irajá, passarela 27. O motorista perde tempo e vai encontrando retenções, viu? Vale a pena ir por dentro ali de Irajá, pela Aníbal Porto, cortar caminho ali pelo colégio em direção a Acari, que tem melhores condições. 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Volto já.
0: Ok, até já.
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0: São 10 horas e 41 minutos na manhã de segunda-feira e a gente segue curtindo um sucesso atrás do outro aqui.
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0: Agora tem Cool and the Gang.

0: Muito bom, Barão Vermelho. Puro êxtase na Nova Paradiso.
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0: É com você de novo, Anderson Ramos.
2: Pois é, Costa, tô de volta. Rapaz, o trânsito segue bem difícil na rua Jardim Botânico, no trecho do Parque Lage, e na chegada Pacheco Leão em direção a Gávea. Avenida Alexandre Ferreira, paralela Jardim Botânico, tem boa movimentação. Tem também a Orla da Lagoa, onde o motorista perde um pouquinho de tempo, na Avenida Borges Medeiros, no trecho da Ípica, em direção a Mário Ribeiro. De olho aqui no telão do Centro de Operações, conferindo a movimentação na saída do túnel Santa Bárbara, tá melhorando, mas cedo teve um acidente na Muniz Barreto em direção à rua São Clemente, a via já foi liberada por lá. 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Lojas da Penha, Barra e Recreio, eu volto já.
0: Ok, daqui a pouco a gente se fala de novo, mais informações você tem o dia inteiro aqui na Nova Paradiso.
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0: No carnaval de 1963, o Salgueiro apresentou Chica da Silva, que é considerado até hoje um dos mais fantásticos desfiles do carnaval carioca e que garantiu à escola o seu segundo título. Agora, após 17 anos sem ganhar um campeonato, a Vermelho Branco vai apostar numa revisita ao mito e à lenda de Francisca da Silva Oliveira, chamada de a Imperatriz do Tijuco e a Dona de Diamantina. A proposta do desfile nasceu da pesquisa de mestrado do enredista Leonardo Antan e ganhou força após a divulgação pública, no ano passado, do testamento oficial de Francisca da Silva Oliveira pelo Tribunal de Justiça de Minas Gerais. A Polícia Militar prendeu neste fim de semana um taxista acusado de tentar cobrar R$ 3.400 de um casal de turistas alemães na Avenida Atlântica, um dos pontos mais valorizados de Copacabana. De acordo com a PM, a corrida solicitada pelos estrangeiros custaria aí cerca de R$ 40. Ao perceberem a tentativa de golpe, os turistas acionaram policiais do batalhão de Copacabana, que realizavam patrulhamento na região. O veículo e as máquinas de cartão de crédito utilizadas pelo taxista foram apreendidos pelos agentes. Por que que até hoje a gente ainda enfrenta esse tipo de golpe, tentativa de golpe em cima de turistas, né? É inacreditável isso.
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29: A partir de agora eu convido você para curtir comigo um sucesso atrás do outro, sem intervalos, até o final dessa hora. É muita música direto aqui na Nova Paradiso, só coisa boa. E ainda tem promoção para ficar melhor ainda. 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Sem Escalas começa assim... às 11h06 com Simply Red for Your Babies.

Lulu Santos, adivinha o quê? É da novela Guerra dos Sexos, clássico de novela na Nova Paradiso. Sem escalas, calma, calma, calma, que vai continuar rolando sem escalas até o final da hora. Falei que era sem intervalos, parei apenas para lembrar que temos promoção rolando. 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São 11h30 e a gente segue no Sem Escalas com Lady Gaga e Bruno Mars.

Essa guitarrinha de Mark Knopfler é demais. Dire Straits com Sultans of Swing na Nova Paradiso. 16 minutos pro meio-dia. Javan!

0: Tema do filme Footloose, ritmo louco, 1984. Kenny Loggins, Footloose. Encerrando sem escalas.
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0: 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E você que não ganhou, calma que daqui a pouco tem mais promoção na Nova Paradiso.
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0: Agora tem informação do trânsito, ele tá de volta, Anderson Ramos.
4: Tô de volta, Zé Costa, início da tarde desta segunda-feira, rapaz, aí um trânsito bem intenso pela Avenida Ministro Edgar Romero, na altura do Largo de Vaz Lugo. Teve um acidente mais cedo, envolvendo uma viatura da Polícia Militar, uma moto ali na calha do BRT, trânsito segue um pouco mais intenso nessa região. Atenção aí, na Marechal Fontenelle, no Jardim Solacap, no sentido Zona Oeste, tem um caminhão quebrado, equipe da Sete Rio no local. 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
0: Valeu!
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0: Sem algumas das principais estrelas do time, o Botafogo empatou com o São Paulo por 1-1 pela 17ª rodada do Brasileirão. Luciano abriu o placar em uma nova falha do goleiro Neto, mas Barreira deixou tudo igual com um golaço no fim do segundo tempo e não deixou o uniforme novo do Alvinegro estrear com derrota. Com o resultado, o time carioca se mantém de forma provisória na nona posição do campeonato, enquanto o tricolor paulista segue na quarta colocação. O Vasco recebeu o Red Bull Bragantino na noite de ontem, querendo a vitória para se afastar da zona de rebaixamento, mas acabou perdendo por 3-0 em partida válida pela 17ª rodada do Brasileirão. Rodriguinho, Isidro Pita e Fernando marcaram os gols dos visitantes. Com o resultado, o Cruz Maltino fica na 16ª colocação, com 20 pontos à frente apenas dos integrantes do Z4.
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0: Veja como sempre tem um detalhe na liderança que passa despercebido. Papo de 5 minutos com teu time todo dia não é reunião, é transformação. Porque naqueles 5 minutos você tá dizendo pro seu time, ó, eu tô aqui, tô vendo o que você tá fazendo, tô cuidando de você para o seu crescimento. E quando o time sente que tem alguém por perto, o comportamento muda. Porque nesse papo você revê o ontem, o que funcionou, o que não funcionou e ajusta o hoje. Não semana que vem, hoje. E amanhã já é maior que hoje. 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O time começa a trazer problemas na hora, não acumula. E com isso, o crescimento sai do papel e entra na realidade. Venda não cresce em picos, cresce todo dia um pouco, consistente. Porque quando o time está alinhado todo dia, a execução muda, é totalmente outra. A cultura começa a ser o guia de todos. O resultado muda, tudo muda. Isso não é reunião, é máquina de transformação dentro de 5 minutos. 5 minutos diários muda a cultura mais do que meses de planejamento. 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
10: Boa tarde para você nessa segunda-feira, boa semana, meio-dia e 8 agora. Você que hoje completa mais um ano de vida, dia 25 de maio, parabéns, saúde e felicidade. Um abraço apertado de toda a turma da Nova Paradiso.
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10: 1983, do disco de estreia de Madonna, Holiday. Para abrir a tarde de segunda-feira.

Michael Jackson Beat It na Nova Paradiso. Meio-dia e 21. Marisa Monte, Seu Jorge e Flor.

0: Guilherme Arantes. Meu Mundo e Nada Mais. Da novela Anjo Mal, 1976, que tinha no elenco a maravilhosa Suzana Vieira. Novelaço. Anjo Mal, 1976, clássico de novela, aqui na Nova Paradiso. Quer mais? Tem mais vindo aí, ó.
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6: Olá, querido ouvinte, a disfunção erétil é mais comum do que se pensa e afeta homens de todas as idades. É caracterizada pela dificuldade persistente em obter ou manter uma ereção suficiente para uma relação sexual satisfatória. Fatores como estresse, ansiedade, diabetes e doenças cardíacas, além do uso de certos medicamentos, podem contribuir para a disfunção erétil. É muito importante consultar um médico para avaliação e tratamento adequados, porque muitas vezes há opções eficazes disponíveis. Para mais informações e dicas de saúde masculina, siga agora mesmo o meu canal no YouTube, Doutor João. Te vejo lá e até a próxima.
7: Faltam 20 minutos para uma da tarde. Eu, Zé Costa, tô com você. A gente continua juntos aqui na Nova Paradiso até as duas.
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7: Chegando o grupo Total.

0: Roupa Nova cantando sucesso do Lobão, Corações Psicodélicos, na Nova Paradiso.
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0: Vamos lá, mais dois capítulos da novela dos ônibus no Rio de Janeiro. O prefeito do Rio, Eduardo Cavalieri, apresentou ontem à tarde 100 novos ônibus que passam a reforçar a operação de linhas na zona oeste da cidade. A entrega faz parte do processo de renovação da frota municipal, que, segundo a prefeitura, deve chegar a 1.000 novos veículos até 2027. Aproveitando, a gente lembra que a partir de 30 de maio, agora, sábado, os ônibus municipais deixarão de aceitar dinheiro em espécie como forma de pagamento. Além disso, as integrações tarifárias do bilhete único Carioca e do bilhete único Margaridas passarão a funcionar exclusivamente por meio do chamado cartão preto do sistema Jaé ou via QR Code no aplicativo. E ainda sobre esse assunto, após ação movida pela Secretaria de Estado de Defesa do Consumidor e pelo Procon RJ para manter o pagamento em dinheiro nos ônibus e barrar mudanças no sistema Jaé, o prefeito do Rio, Eduardo Cavalieri, criticou os órgãos estaduais. O prefeito classificou a resistência à digitalização como uma tentativa de preservar, entre aspas, interesses escusos. E ainda complementou dizendo que os órgãos estaduais tentaram interromper a implementação do Jaé. Briga boa!
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11: Sem intervalos a partir de agora até o final da hora. É o Sem Escalas aqui na Nova Paradiso. 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Manda o seu nome completo aí para você concorrer. 1h05, a gente abre o Sem Escalas com Paul McCartney e Stevie Wonder. Que dupla, hein? Ebony and Ivory.

and the News Stuck With You. Grudado com você na Nova Paradiso. 1h17, sucessaço do Dalto.

The Boy with a Thorn in His Side, The Smiths. Na Nova Paradiso, no Sem Escalas, que continua rolando. Ainda tem muita música boa vindo por aí pra você curtir com a gente, sem intervalos. 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E eu continuo mandando daqui. Um sucesso atrás do outro, sem intervalos. 1h33. Sandra Sá, não vá.

0: Simple Minds, uma sua dose diária de anos 80 com Don't You Forget About Me, encerrando Sem Escalas.
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0: Muito bem, encerrando o Sem Escalas, a gente encerra também a promoção. 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Quem está levando esse par de ingressos, mais R$150 em consumação, é o Glauco Tavares Cândido de Almeida. 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Glauco, se deu bem, vai receber mensagem da nossa equipe de promoção com as instruções para você utilizar o seu prêmio. Valeu, Glauco!
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0: O ministro Flávio Dino, do Supremo Tribunal Federal, afirmou não ver manifesta ilegalidade na prisão da influenciadora Deolane Bezerra e não concedeu liberdade à empresária. O ministro do STF analisou uma reclamação apresentada por uma advogada da influenciadora contra a decisão da primeira instância que determinou a prisão preventiva de Deolane. Dino decidiu não dar andamento ao pedido da defesa, que queria a revogação da prisão, o regime domiciliar ou aplicação de medidas cautelares. A Prefeitura do Rio anunciou na manhã de hoje como funcionará o pagamento das passagens nos ônibus municipais por meio de Pix e cartões de crédito e débito, diretamente nas catracas do sistema. O pagamento por Pix vai acontecer diretamente no validador do JAE. O passageiro pressiona um botão, o aparelho vai mostrar um QR Code e o usuário usa o aplicativo do banco para pagar. Após a confirmação do pagamento, a catraca é liberada. Os primeiros testes em ônibus municipais vão acontecer amanhã. A previsão da prefeitura é que o pagamento por Pix em todos os ônibus seja liberado a partir de junho. Isso vai ser uma confusão, uma fila na hora de pagar a passagem. Meu Deus do céu! Enfim, vamos em frente. Tudo bem, Patrícia Cunha? Você ri, né? Você ri, você está rindo.
5: Ai,
0: é,
5: ai.
0: Eu sei o que é isso, eu sei. Eu venho de ônibus todo dia.
5: Gente. Pois é, que bom que eu uso ônibus.
0: Você usa, você vem de metrô.
5: Quem usa ônibus, eu sinto muito.
0: Pois é, enfim.
5: Vai ter muito B.O. ainda, mas vamos acompanhando, né,
0: vamos
5: Zé?
0: Vamos acompanhando.
5: Isso aí, a gente
0: vamos
5: vai acompanhando, esse é o nosso trabalho.
0: Isso aí. Patrícia Cunha, boa semana pra você, bom trabalho nessa segunda-feira. Tem pinta meio estranho mesmo, meio cinzento.
5: Tá meio cinzenta, mas tá tranquilo,
0: tá,
5: tá bom, não
0: mal, né?
5: Está chovendo, mas tem previsão de chuva, já peguei
0: mas
5: meu guarda-chuva hoje.
0: Hoje eu confiei e não trouxe o guarda-chuva.
5: Fez bem, pra
0: acreditei,
5: você tá
0: sou certo. Um homem de fé.
5: Sempre fim da tarde.
0: Eu creio. Valeu, valeu, Patrícia, bom trabalho.
5: Beijocas, boa semana.
0: Beijo pra todo mundo, boa tarde de segunda-feira, a gente se fala amanhã a partir das 10 da manhã. Beijo pra todo mundo, valeu, fiquem com Deus.
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5: Ótimo início de semana. Você está na Nova Paradiso em 89,5. Eu sou Patrícia Cunha. A partir de agora, te acompanho até às 6.
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0: Enredo do meu samba, Sandra Sá, foi trilha sonora da novela Partido Alto, isso lá em 1984. Já já tem mais por aqui.
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9: Esquecer onde deixou as chaves ou não lembrar um nome de vez em quando é comum no dia a dia. Mas quando o esquecimento acontece com frequência, atrapalha tarefas simples e afeta a autonomia da pessoa, é preciso ligar o sinal de alerta. Tais sintomas podem estar relacionados à demência, condição que afeta a memória, o raciocínio e até o comportamento. Por isso, reconhecer os sinais precoces e procurar orientação médica faz toda a diferença para garantir mais qualidade de vida e um acompanhamento adequado.
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0: encerrar muito bem essa hora, o som de Rick Astley, Together Forever.
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0: Atenção, você motorista, como é que tá o trânsito nesta segunda-feira? A gente vai pro centro de operações. Sérgio Leão tem informações. Oi, Sérgio, boa tarde.
2: É isso, Paty. Boa tarde para você e pros ouvintes ligados aqui na Nova Paradiso. Vamos juntos, semana começando. Simbora destacar a situação ali pela rua Jardim Botânico. O motorista já encontra uma ligeira lentidão, porém sem grandes dificuldades por lá. Pior tá a situação com o motorista que se desloca em direção à Gávea, passando ali pela Pacheco Leão. Para você que tá nesse trecho da Zona Sul, tem como rota alternativa ali a Borges de Medeiros na tarde desta segunda-feira. 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
0: Combinado,
2: aqui,
0: Sérgio, até já.
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0: Ricardo Couto, governador em exercício do Rio, efetivou novas mudanças no governo, impactando áreas estratégicas como o sistema penitenciário, fazenda, planejamento, DETRAN, DETRO e DEGAS. Publicadas no Diário Oficial, as alterações incluem a nomeação de Alessandra Adauara na Secretaria de Polícia Penal e Florisvaldo Moro no DETRAN. As mudanças visam reorganizar e redistribuir espaços na gestão, consolidando a reforma administrativa de Couto. E um homem foi preso em Barra do Piraí, suspeito de fingir ser policial militar. Trabalhando como segurança, ele usava uniforme semelhante ao da PM e portava um simulacro de pistola e um revólver calibre 38. Durante a abordagem, chegou a apontar a arma para os policiais. Detido pela 5ª Delegacia de Polícia Judiciária Militar, o caso foi registrado na 88ª DP.
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11: Ótimo início de semana. Você está na Nova Paradiso em 89,5. Eu sou Patrícia Cunha, eu vou te acompanhar até às 6. Que tal participar agora comigo através do nosso WhatsApp e concorrer àquele kit com 4 perfumes? É o kit Amacá Paris. São 2 perfumes femininos mais 2 perfumes masculinos. E o nosso WhatsApp, se você ainda não tem, já adiciona. É o 21998951895. Boa sorte para você. No finalzinho da hora sai o resultado. Vou repetir o WhatsApp. 21998951895. Nossa viagem vai começar lá nos anos 90. O som de John Secada.

música lá de meados da década de 80, que usa dois trechinhos ampliados diretamente dos episódios de Star Trek. Lembra Pure Energy, Sr. Spock? 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

Cidade. Seu Jorge, você curtindo em um sucesso atrás do outro, mais uma edição do Sem Escalas aqui na Nova Paradiso em 89,5. Que tal enviar o seu nome completo agora pro nosso WhatsApp? Dá tempo de você participar da promoção. Tá valendo agora o kit Amacá Paris. São dois perfumes femininos, mais dois perfumes masculinos. Para você que enviar o seu nome completo pro nosso WhatsApp, que é o 21998951895. Boa sorte, já já sai o resultado. Inner Circle, Black Roses.

um clássico. Denise Williams, você curtindo aqui. Nova Paradiso 3:43.

0: E a gente fecha o Sem Escala com um dos maiores clássicos da banda Depeche Mode, Strange Love. Deu pra curtir? Foi um sucesso atrás do outro em uma hora de música aqui no Sem Escalas. Você que participou, atenção, vai levar o kit Amacá Paris com dois perfumes femininos, mais dois perfumes masculinos, a Kátia de Fátima de Souza Camargo, final do telefone 7952. Kátia de Fátima de Souza Camargo. Kátia, fica atento ao seu WhatsApp, tá bom? A nossa produção vai entrar em contato e vai passar todas as coordenadas pra você sair perfumada da Nova Paradiso.
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0: Atenção, você motorista, a gente volta pro centro de operações. Tem atualizações sobre o trânsito nesta segunda-feira. Sérgio Leão, é com você.
4: Tô por aqui, tô de volta, Paty. Assim, bora destacar a situação pro motorista que tá nesse momento pelas vias expressas da cidade. Pela linha vermelha, o motorista já começa a encontrar dificuldades em direção à Baixada Fluminense, na altura ali do Hospital Universitário. Pela Avenida Brasil, o motorista já começa a ver o trânsito naquela intensificada em direção à zona oeste da cidade, ali na altura de Bom Sucesso. Pela linha amarela, o motorista encontra dificuldades também, tanto no sentido Barra quanto no sentido Fundão. 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E eu volto já já com mais do trânsito aqui, Paty.
0: Combinado, Sérgio?
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0: O governo estadual vai investir 650 milhões de reais em saúde para municípios de todas as regiões até dezembro de 2026. A medida faz parte do novo Fundo de Apoio Financeiro aos Municípios e prevê aumento de 70% nos repasses. Distribuição dos recursos será baseada em critérios técnicos como população, vulnerabilidade social e desempenho das equipes de saúde. Os pagamentos ocorrerão mensalmente entre junho e dezembro de 2026. Segundo o governo, o objetivo é ampliar o acesso ao SUS com repasses transparentes e sem influência político-partidária. Rio de Janeiro inicia testes para pagamento de passagens de ônibus via Pix na linha 634. A gente já vem falando sobre isso, com previsão de expansão para toda a frota até sábado. A nova modalidade visa substituir o uso de dinheiro, que será descontinuado. A expectativa da prefeitura é de que 100% dos usuários adotem o sistema Jaé, que já teve um aumento de 300% nos cadastros. Além do Pix, pagamentos por cartão de crédito e débito também serão aceitos.
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0: Ótimo início de semana. Você está na Nova Paradiso em 89,5. Tá curtindo um sucesso atrás do outro? Eu sou Patrícia Cunha. Vou te acompanhar até às 6 da tarde.
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0: Abra essa hora ao som de Elton John.

Filho de John Lennon, Julian Lennon, To Late For Goodbyes. Nova Paradiso, 4h22. Ricardo Bacelar e Flávio Venturini.

0: que na semana passada esteve aqui na Nova Paradiso, é o Barramalho, Entre o Céu e o Mar. Foi trilha sonora da novela Porto dos Milagres. Já já tem mais por aqui.
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9: Olá, querido ouvinte, você já se perguntou o que acontece com o seu corpo se você comer ovo todo dia? Os ovos são uma excelente fonte de proteínas, vitaminas e minerais essenciais. Consumir ovos diariamente pode ajudar na construção muscular e melhorar a saúde dos olhos devido à luteína e à zeaxantina. E, além disso, fornecer colina, fundamental para o seu cérebro. Além disso, os ovos podem ajudar a controlar o peso porque não são muito calóricos e saciam bastante. No entanto, é importante consumi-los com moderação e dentro de uma dieta balanceada. Para mais dicas de saúde, siga agora mesmo o meu canal do YouTube, Dr. João. Te vejo lá e até a próxima.

0: Um clássico dos Bee Gees pra fechar essa hora, Love's Alright.
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0: Atenção, você motorista. A gente volta pro centro de operações, tem atualizações sobre o trânsito. Sérgio Leão, é com você.
2: É isso, Paty. Tô por aqui, tô de volta. Embora destacar a situação com o motorista que tá pelo centro da cidade, ali pela Presidente Vargas, paciência, o trânsito já é lento entre a Avenida Passos e o viaduto São Sebastião, no sentido Praça da Bandeira. Em direção a Candelária, o motorista encontra dificuldades também. Quem tá pela Avenida 31 de Março também já encontra o trânsito intenso, com retenções na altura do acesso ao Presidente Vargas, no sentido centro. Em direção ao túnel Santa Bárbara, o trânsito segue já ali apresentando melhores condições. 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Vem pra Rede Manaus e eu volto já já no Hora do Blush com mais do trânsito e a gente volta a conversar amanhã, Paty.
0: Amanhã, Sérgio.
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0: O governador interino do Rio de Janeiro, Ricardo Couto, nomeou Alessandra Rosa Odawara como nova secretária de Polícia Penal, substituindo Maria Rosa Nebel. Odawara, com 17 anos de experiência no sistema penitenciário, assume em meio a desafios como a falta de vagas e a manutenção de visitas íntimas. Desde que assumiu, Ricardo Couto já realizou diversas mudanças no governo, buscando reestruturação administrativa. E a Força Municipal do Rio de Janeiro começou a operar em Bangu, ampliando o policiamento na Zona Oeste. Focado em reduzir roubos e furtos, o grupo já atua em Campo Grande e outras regiões da cidade, como Tijuca, Botafogo, vi também no Flamengo. As estratégias baseiam-se em análise de dados e monitoramento em tempo real. A iniciativa busca reforçar a segurança municipal em colaboração com forças estaduais.
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21: Veja como sempre tem um detalhe na liderança que passa despercebido. 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
0: Tá chegando aquela hora boa, a hora que você tá indo pra casa e tá bem conectado aqui na Nova Paradiso, tá em 89,5. Tá no carro ouvindo a Nova Paradiso? Faz o seguinte, salva aí na memória do seu radinho a nossa frequência. Só apertar em 89,5 e ficar sempre com a gente. É um prazer gigante ter você por aqui. Eu sou Patrícia Cunha, vou te acompanhar até às 18h com sucesso atrás do outro. Mais uma edição do Sem Escalas. Tá ouvindo de casa? Pega aquele cafezinho bem numa boa e vamos curtir e viajar. A partir de agora, a nossa viagem começa e vai ser lá nos anos 90, 1992. Chegava Michael Jackson com Remember the Time.

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sucesso dos anos 80, Give Me The Night, com George Benson, você curtindo aqui no Sem Escalas. Nova Paradiso 5:21. Senta aqui, Fábio Júnior.

chama que eu vou, Sidney Magal. Foi trilha sonora da novela Rainha da Sucata. Isso foi lá em 1990. E você curtindo aqui no Sem Escalas. Olha só, fica aquele recado. Daqui a pouquinho, às 18h, começa a Hora do Blush. É você, nosso ouvinte, Dani Deus e Paulinho Coruja. Já, às 18h, no Hora do Blush. A gente segue o Sem Escalas, ao som de Stevie Wonder.

uma das minhas preferidas da banda Queen, Radio Gaga. Você curtindo aqui no Sem Escalas. Nova Paradiso, 5h45. Marcos Sabino.

0: seu Jaime, mensagem de amor pra fechar mais uma edição do Sem Escalas aqui na Nova Paradiso em 89,5. Obrigada por sua companhia, sou Patrícia Cunha, tô indo embora, volto amanhã a partir das 2 da tarde. Dani Deusa já por aqui, Dani.
1: Eu tô chegando, vamos curtir o Hora do Blush, tudo bem, Paty?
0: Tudo ótimo, tudo iniciando bom. A semana com friozinho gostoso.
1: Tá gostosinho, né?
0: Pois é, já com cheiro de naftalina, porque eu tô arrancando tudo dos armários.
1: Tirar os casacos do armário, gente. Essa é a hora de usar tudo que você não usa, você vai usar agora.
0: Vamos começar a usar agora. Hora do Blush já, gente. Beijocas,
1: é isso aí,
0: tá,
1: beijo.
0: Dani. Beijo, tchau, gente.
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8: Boa noite, meus amigos, e o nosso papo hoje começa com o Vasco da Gama, porque a principal torcida organizada do clube está fazendo uma campanha de público zero no jogo decisivo da Copa Sul-Americana contra o Barracas da Argentina na quarta-feira. Nas redes sociais foi feito um comunicado pedindo para que os torcedores não compareçam no jogo e cobrando todos os responsáveis pelo departamento de futebol do Cruz Maltino. Além disso, a nota exigiu a saída de jogadores como Lucas Piton, Saldívia, Tietê e Brenner. A gota d'água foi a derrota de ontem por 3-0 diante do Red Bull Bragantino em casa. E quem também lançou nota nessa tarde foi o Flamengo, que confirmou uma fratura no dedão do pé direito do volante Jorginho. Ele será desfalque no duelo de amanhã pela Libertadores contra o Cusco e vai ser reavaliado para o confronto de sábado pelo Campeonato Brasileiro contra o Coritiba. Caso se confirme, será o 10º desfalque do rubro-negro por conta dos jogadores cedidos às suas seleções para a disputa da Copa do Mundo. Por enquanto foi isso, meus amigos. Amanhã de manhã eu tô de volta no Redação Paradiso.
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12: 6:04, tá começando a Hora do Blush dessa segunda-feira, 25 de maio de 2026. Eu sou a Daniela Holanda, a Dani Deusa, e a gente tá super junto, hein? Aqui no Hora do Blush, de segunda a sexta-feira, das 6 às 7:30 da noite. Você vai levantar esse astral, esse programa é leve, é divertido. Então, simbora pros destaques de hoje. Começou hoje o uso do FGTS para renegociar dívidas. SUS adota novo exame para detectar câncer de intestino. Tem ainda De Patas pro Ar com a Pauline Machado. Ah, você sabe, né? A tia Pauline traz super dicas para você cuidar muito bem do seu pet. Por aqui, muita música, porque aqui em 89,5 é um sucesso atrás do outro, é ou não é? E claro que tem a promoção, que eu sei que você adora, né? Vem participar, você vai concorrer a par de convites para assistir ao espetáculo O Deus da Carnificina, com Karine Telles e Ângelo Paes Leme. Dia 28 de maio, é quinta-feira. quinta-feira agora, tá? 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Pra concorrer, você manda o nome completo pro nosso WhatsApp. Corre lá, 99895-1895. Boa sorte pra você que vai participar. Aproveita que vai mandar mensagem, manda um beijo, um abraço, um chamego aqui pra gente, porque a gente gosta de saber que você tá curtindo o Blush, que você tá curtindo a Nova Paradiso. Agora vem comigo, vem com a deusa.

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1: O Desenrola 2.0 iniciou hoje, permitindo o uso de até 20% do saldo do FGTS, limitado a R$ 1.000, para renegociar dívidas. Os trabalhadores devem ter renda mensal até R$ 8.105 e o uso do FGTS suspenderá temporariamente saques anuais e antecipações do saque aniversário. Estima-se que até 8,2 bilhões de reais do FGTS possam ser utilizados.

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2: Bora saber como é que tá o trânsito na cidade nessa segunda-feira. Sérgio Leão, direto do Centro de Operações Rio. Boa noite. Fala, Leão.
3: Vem comigo, Dani. Boa noite para você e para os ouvintes ligados aqui na Nova Paradiso. Dani, eu começo destacando a situação pela Presidente Vargas. Motorista já encontra dificuldades pela via ali, pela pista central, na altura da Central do Brasil mesmo. Acontece pela pista lateral, já chegando próximo ali do Monumento a Zumbi dos Palmares. Uma boa opção para você ligadinho aqui no Blush é seguir ali pela Salvador de Sá e mais à frente acessar a Avenida Paulo de Fronten para fugir esse engarrafamento na Presidente Vargas nesse finalzinho de noite de segunda aqui no Rio. 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Peço o seu e eu volto já já, Dani, com mais do trânsito aqui.
2: Tá certo, Leão.
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5: O Ministério da Saúde adotou o exame FT como novo protocolo nacional para rastreamento do câncer colorretal no SUS. O teste será indicado para homens e mulheres sem sintomas entre 50 e 75 anos e pode beneficiar mais de 40 milhões de brasileiros. O FIT detecta sangue oculto nas fezes de forma mais precisa, prática e menos invasiva que métodos antigos. Se houver resultado positivo, o paciente será encaminhado para colonoscopia e exames complementares. Especialistas destacam que o diagnóstico precoce e o acesso rápido ao tratamento ajudam a reduzir a mortalidade pela doença. Boa noite, Paulinho Coruja. Vamos falar dos transportes?
6: Boa noite, Dani. Os aeroportos Santos Dumont e Tom Jobim operam normalmente para pousos e decolagens. Barcas, metrô, trens BRT e VLT também circulam sem alterações, todos dentro do horário padrão. A previsão do tempo para amanhã é de sol o dia todo, com muitas nuvens de manhã. À noite, pancadas de chuva. A máxima será de 28 e a mínima de 18 graus.
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0: 6h33, boa noite pra você ligadinho aqui em 89,5, curtindo Hora do Blush. E se você correu pro WhatsApp, mandou o seu nome completo e aquele boa noite pra lá de especial aqui pra nossa equipe, você tá concorrendo a um par de convites pra assistir ao espetáculo Deus da Carnificina com Karine Telles e Ângelo Paz Leme, dia 28 de maio, também conhecido como quinta-feira agora, tá? Às 8 da noite, no Teatro Total Energies. Quem tá mandando um chamego pra gente e concorrendo, Paulinho Coruja?
1: O Sérgio Santos tá por aqui, a Suzane Almeida, o João Leles, a Lisa Guilhes também, a Dalina tá aqui dizendo que ama o programa, olha só que legal, cara, a Kátia, o Rodrigo de Paiva, o Wilson Gomes, a Andréia Zácaro, a Cleusa Cajueiro, o Alfredo Barreto também tá por aqui, Cláudia Mariana também tá marcando presença, a nossa querida Eliana Pingo também tá por aqui mandando beijos, a Cláudia Costa, enfim, muita gente legal mandando mensagem, mandando beijo, chamego, abraço, tudo de bom pra gente, essa energia boa que é sempre muito importante. Lembrando pra vocês que, infelizmente, não dá pra falar o nome de todo mundo, são muitas mensagens, a gente fica querendo falar realmente, mas infelizmente não dá, não gente, dá, desculpa. Mas, de qualquer forma, como eu sempre digo aqui, quando a gente crescer, eu e Daniela, a gente quer ser igual a vocês.
0: Com tá? certeza.
1: Mas a conversa continua pelo Instagram, cara. Segue a gente lá no Instagram, cara. O meu é o @paulinhocoruja. Segue a Dani também.
0: @danideusa.
1: E não deixa de seguir a rádio no @novaparadiso.fm. O que temos agora, Dani Deusa?
0: Tia Pauline maravilhosa, poderosa.
1: Então dá um spoiler do que vai acontecer.
0: Ah, como é que tá o seu pet aí, o comportamento dele, hein?
1: Os meus são muito rebeldes.
0: São rebeldes? São teimosos?
1: São teimosos. Ih,
0: então preste atenção aqui, né, tia Pauline?
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3: Olá, ouvinte do De Patas pro Ar. Vocês têm um pet teimoso em casa? Bom, o que parece teimosia, na verdade, muitas vezes é uma forma como ele está se comunicando com a gente. Então, o doguinho ou o gatinho, eles não agem para desafiar a gente. Eles reagem a emoções. São os instintos deles, né? As necessidades deles. Então, quando eles se mostram com esse comportamento de teimosia, né, de não atender os nossos comandos, isso pode ser por medo, pode ser por falta de entendimento do que se espera dele, falta de uma comunicação mais assertiva da nossa parte, pode ser insegurança, pode ser algum desconforto físico, né, emocional, pode estar com dor. Então, quando mudamos o olhar para com os nossos pets, entendemos que eles estão tentando nos mostrar alguma coisa, quando a gente consegue entender o motivo ou pelo menos alguns sinais desse motivo dele estar com esse comportamento, tudo fica mais fácil. O segredo sempre é paciência e tentar entender o que ele está nos dizendo e jamais punir. Dúvidas? Fala com a tia Pauline lá no Insta @canal de estimação.
0: E amanhã tem mais.

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2: Sérgio Leão está de volta. Vamos de atualização sobre o trânsito, né, Leãozinho?
3: Tô por aqui, tô de volta. Dani, se mora destacar a situação pro motorista que tá nesse momento ali pelas vias expressas da cidade. Linha Vermelha tem retenções desde a saída da ponte Rio-Niterói até o acesso ao Washington Luiz no sentido Baixada. Em direção ao centro, o motorista encontra dificuldades no acesso à rodovia. Quem tá pela Avenida Brasil, as pistas de lateral e central apresentam retenções desde o Trevo das Margaridas no sentido centro. Em direção à Zona Oeste, o motorista vai encontrar trânsito ali complicado na pista lateral desde a Penha até o acesso ao Trevo das Missões. 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E eu volto já já com mais do trânsito aqui, Dani.
2: Valeu, Leão.
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8: 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Por isso, reconhecer os sinais precoces e procurar orientação médica faz toda a diferença para garantir mais qualidade de vida e um acompanhamento adequado.
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2: O governo federal anunciou mudanças para facilitar a recuperação de contas do gov.br, especialmente para quem perdeu ou trocou de celular. Agora será possível cadastrar um e-mail exclusivo para a recuperação da conta, reduzindo o processo de até 3 dias para poucos minutos. A novidade estará disponível apenas para usuários com verificação em 2 etapas ativada no aplicativo gov.br. O sistema também permitirá recuperar o acesso por meio da carteira de identidade nacional e reconhecimento facial. Segundo o governo, a medida aumenta a segurança e torna mais rápido o acesso aos serviços digitais públicos. E o dólar fechou a R$ 5,01, com uma baixa de 0,19%. O euro a R$ 5,84, com alta de 0,11%. O Ibovespa fechou em alta de 0,83%, aos 177.665 pontos.

0: Roupa Nova, começo, meio e fim, é clássico de novela, sim senhor, novela Felicidade, é 1991.
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0: essa é pra sorrir.
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2: Segunda-feira, Paulinho Coruja, todo mundo querendo começar bem a semana. Vamos colocar o nosso ouvinte para dar um sorrisão hoje?
3: Vamos, com certeza, Dani, até porque hoje eu trago mais um motivo de orgulho pro Brasil. O estudante Fausto Rodrigues Santos, de 17 anos, representou o Rio de Janeiro na Olimpíada Internacional de Medvedev de Química, na Rússia. Ele foi o primeiro representante do estado na competição após 6 anos sem participação carioca. Para chegar à disputa, o Fausto passou por cerca de 3 anos de preparação intensa, com estudos diários, simulados e aulas em laboratório. Mesmo sem medalha individual, ele integrou a delegação brasileira, que conquistou 3 medalhas no total. Morador de Madureira, o jovem destacou que sua trajetória prova que estudantes do Rio podem sim voltar a se destacar em competições científicas internacionais. Fala a verdade, Dani. Tem Nossa. Como não colocar um sorrisão no rosto com uma notícia dessas e morrer de orgulho do Fausto?
2: Que orgulho, Fausto. Parabéns.
3: Mandou bem demais, molecão.
2: Muito.
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2: De volta, direto do Centro de Operações Rio, Sérgio Leão.
3: É isso, Dani. Embora destacar a situação agora pela zona norte da cidade, motorista que está pela Avenida Repelé, ali nas proximidades do estádio do Maracanã, encontra dificuldades em direção a Tijuca, Meia e Vila Isabel. Para você que está aqui ligadinho no Blush, está indo para Tijuca, pode optar pela Rua Marise Barros. Para você que está indo para as regiões do Meia ou Vila Isabel, pode optar pela Visconde de Niterói. Quem está pela 24 de maio, encontra a situação tranquila na noite desta segunda-feira aqui no Rio e também já ali nas proximidades da Rua Dias da Cruz, no Meia, o motorista não encontra dificuldades, não. 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E eu volto já já com mais do trânsito aqui, Dani.
2: Beleza, Leão.
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10: 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Por isso, reconhecer os sinais precoces e procurar orientação médica faz toda a diferença para garantir mais qualidade de vida e um acompanhamento adequado.
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18: A OMS informou que o atual surto de ebola já causou 220 mortes suspeitas na República Democrática do Congo. Segundo o diretor-geral, Tedros Ghebreyesus, o atraso na detecção dos casos dificultou o controle da epidemia. Uganda confirmou mais 2 casos da doença, elevando para 7 o total registrado no país. O surto ocorre na região de Ituri, área considerada insegura e de difícil atuação para equipes de saúde. A OMS declarou emergência internacional e alertou que ainda não existem vacinas aprovadas para a cepa Bundibugyo do vírus Ebola.
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18: Michael segue como grande destaque das bilheterias brasileiras e conquistou novamente a liderança no fim de semana, mesmo já estando em sua 5ª semana em cartaz nos cinemas do país. O longa manteve forte desempenho e, apesar de registrar uma queda de 27% na arrecadação em relação à semana anterior, continuou ocupando o topo do ranking nacional. Na segunda colocação ficou O Diabo Veste Prada 2. Já o Mandaloriano e Grogu, uma das estreias mais aguardadas da semana, iniciou sua trajetória nos cinemas apenas na 3ª posição, ficando abaixo das expectativas de estreia.

0: Santos, casa, fechando o blush nessa segunda-feira, 25 de maio de 2026.
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0: Sérgio Leão de volta, direto do Centro de Operações Rio.
2: Na escuta, Dani, embora destacar a situação ali pela Praça Cibeles, motorista que está tanto pela pista da esquerda em direção à Lagoa, Borges Medeiros, como pela pista da direita no sentido São Conrado, Antônio Rafael Mascarenhas, paciência, perde tempo, trânsito engarrafado na noite desta segunda por lá. Para você que está aqui ligadinho na Nova Paradiso, que é rota alternativa nessa ligação, Lagoa, Leblon e São Conrado, é seguir ali pela linha Maier para você fugir desse engarrafamento na Praça Cibeles na noite de hoje. 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E eu volto já já, Dani, com a nossa saideira aqui na Nova Paradiso.
0: Beleza, Leãozinho?
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0: Acabou o blush dessa segunda-feira, 25 de maio de 2026. Muito obrigada pela companhia, audiência, participação, o carinho de sempre. E hoje quem levou par de convites para assistir ao espetáculo Deus da Carnificina com Karine Telles e Ângelo Paz Leme, quinta-feira, dia 28, às 8 da noite, no Teatro Total Energies, foi a Ana Beatriz de Brito. Ana Beatriz de Brito, final de telefone 9661. Ana Beatriz, nossa equipe de promoção vai entrar em contato pelo WhatsApp a partir de amanhã, tá bom? E vão te explicar como você faz a retirada do seu prêmio. Você que tentou e ainda não foi dessa vez, continua tentando, não desanima não. Sorteio é assim mesmo, na próxima você leva, tá? Eu vou ficando por aqui, amanhã tem mais Hora do Blush, hein? A partir das 6 da tarde, tô no ar aqui com você até as 7h30. Daqui a pouquinho, às 8 da noite, eu tô de volta com mais um Sem Escalas, um sucesso atrás do outro pra você. Por aqui, os meninos já estão no aquecimento pra entrar em campo, o Jornal dos Esportes no ar.
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15: Boa noite. Em Brasília, 19 horas
16: e 30 minutos.
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1: Uma ótima noite para você ligado aqui na Nova Paradiso 89,5 FM. A rádio que é um sucesso atrás do outro, agora também um golaço atrás do outro, pois está começando o Jornal dos Esportes no ar. Aquela resenha no início da noite, onde a gente vai falar muito de esporte, falar muito de futebol. Um fim de semana polêmico. Muita coisa acontecendo, tenho certeza que você que está ouvindo aí a Nova Paradiso vai querer participar, vai querer dar um pitaco, um palpite, vai querer falar sobre a atuação do seu time. Então já começo te convidando, manda uma mensagem pra gente.

0: salve Pedro, salve, salve rapaziada que tá vendo e ouvindo a gente em casa. Rapaz, final de semana, voltei pra Tijuca, saudade da Tijuca, de tomar aquela cervejinha ali nos bares da Tijuca, a galera já aquecendo pro jogo do Mengão. Meu irmão, cheguei na Praça Van Aerge, meu irmão, parecia assim jogo do Flamengo, parecia que o jogo do Flamengo ia ser na Praça Van Aerge. Meu irmão, eu com a camisa do Botafogo, um mar de flamenguista, eu falei, cara, vou chegar quietinho, porque pra não causar bagunça. Renato, tem muita coisa para falar no programa hoje, muitas polêmicas, hein?
1: É isso mesmo, então vou fazer o convite novamente. Manda uma mensagem aqui pra gente, vem participar da resenha. DDD 21, telefone é o 99-895-1895.
2: Esses são os destaques da edição de hoje.
3: Mengão junta os cacos da derrota vexatória para o Palmeiras e torcida tenta cancelar a festa de aniversário do Carrascal no condomínio do colombiano. Que loucura!
0: Crise em São Januário, do tesão à omissão. Por quê? Por quê, Renato? Por quê, Pedro? O Renato Gaúcho não foi na coletiva do Vasco depois do jogo de ontem. Por quê? Quando ele se apresentou, era o cara do tesão e agora está sendo o cara da omissão.
3: No Flusão, depois de um empate contra o Mirassol, razoável empate, né? Poderia ter vencido e assumido a segunda posição. Zubeldía prepara a volta de Martinelli, mas ele ainda é dúvida contra o Lagoeira.
0: A gente tem que falar do Botafogo? É obrigado a falar do Botafogo?
4: Tem sim,
0: que falar?
4: Não tem jeito.
0: Ai, rapaz, então
3: você
0: vamos lá.
3: Você quer tomar hate, né?
0: A novela da SAF do Botafogo está finalmente perto do fim. Daqui a pouco mais detalhes.
1: E ainda a gente vai falar aqui sobre a questão, né, também do Paulinho, na questão se ele desrespeitou ou não na comemoração. Vamos lembrar aí dos principais nomes do futebol do Rio de Janeiro na década de 1990, os Reis do Rio, como eram conhecidos esses jogadores. E você vai participar aqui com a gente. Olha, já tem gente mandando mensagem aqui, já vou começar. Girlane Rezende, boa noite, me chamo Girlane, muito pé da vida com o Carrascal. Tínhamos tudo para encostar na liderança. Então daqui a pouco a gente vai debater sobre isso, Girlane. Muito obrigado pela sua participação. Manda a mensagem pra gente no WhatsApp da Nova Paradiso. 99-895-1895. Vamos de música, a gente já volta.
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1: E muita mensagem chegando aqui durante a música, hein? Vamos aqui agora ver a mensagem do... Tá aqui mandando mensagem pra gente o Martins, o Eldson Pereira Martins. Boa noite, Jornal dos Esportes. O que houve com os times do Rio? Outra coisa, amigos, futebol raiz é isso. Paulinho resgatou o belo futebol raiz sem briga, é claro. E ele que mora em Maricá. Tem uma mensagem aqui também do Ivan Soares. Esse Carrascal só é carrasco dele mesmo. Caramba, o moleque só entra pra fazer falta. O Mengão não precisa dele pra nada. Tem uma mensagem aqui também pra gente, enviada pelo Douglas Nogueira, não é isso, Pedro?
2: Grande Douglas, nossos ouvintes são maravilhosos. Eu quis passar um pano pro futebol carioca e falei que o Fluminense empatou. Não, o Flusão perdeu. Zubeldia, me ajuda, Zubeldia.
1: É isso, então foi 1-0 o jogo do Fluminense. O Douglas lembrou a gente aqui, que na hora, na abertura, a gente acabou atropelando e falando 1-1, mas você pode participar e mandar mensagem aqui, e entrar no debate, sentar na mesa e participar da resenha. Vou repetir, você que está ouvindo a Paradiso, que ainda não tem salvo aí o número no seu telefone, vamos lá, DDD 21 99 895 1895. Esse é o WhatsApp da Nova Paradiso para você mandar mensagem e participar aqui com a gente. Muito tema para debater, né, meus amigos?
2: Muito tema, canta os dois gigantes do futebol carioca, Flamengo e Vasco, dominando o noticiário. Vamos começar falando do Flamengo, que aquela derrota de sábado no Maracanã.
3: Que história é essa que Vasco e Flamengo são gigantes do futebol carioca? Não, porque o único time do Rio que não perdeu no final de semana foi o Botafogo.
2: É, mas a gente... O meu comentário foi relacionado à história, títulos, torcida... Sem crise. Será? Temos um corte?
3: Segue.
2: E aí, Tricolor? E aí, Alvinegro?
3: Segue.
2: Então, o Flamengo... Olha aí, de novo, o Fluminense. Eu tô querendo o Fluminense reagir. Olha... Né? Mengão tomou um sacode, um sapeca-iaiá, como diz PC Vasconcelos, nosso querido PC Vasconcelos, do Palmeiras em pleno Maracanã. E aí, a torcida elegeu um vilão. Tem que ter um vilão sempre. Carrascal, o que a torcida fez? Foi na casa do homem pedir a festa de aniversário. Relatos lá de dentro dizem que ele não ficou nada abalado. Momento Léo Dias, hein? Ele ficou tranquilinho. Ele, Everton Araújo, Samuel Lino bombaram na festa e nada aconteceu. A torcida organizada foi lá no condomínio do cara. Gente, isso aí é o cúmulo, é o cúmulo. Mas a questão, o ponto central pra mim é o Leonardo Jardim. Lá atrás, em março, eu falei que esse cara não combina com o futebol do Flamengo, não combina com a proposta de jogo do clube, não combina com o DNA da torcida do Flamengo. É um jogo direto, um jogo vertical, de pouca posse de bola, de mais transição. A torcida do Flamengo não gosta disso. E ele fez umas substituições absolutamente inacreditáveis após a expulsão do Carrascal. Queria saber do meu amigo Júlio o que ele achou dessa enorme vitória do Palmeiras de Abel Ferreira.
1: Agora, só para lembrar, antes do Júlio falar, porque vocês estavam anunciando esse jogo como a final do Brasileiro antecipada. Só para a gente lembrar, vocês estavam falando isso a semana toda. É a final antecipada. Então o Palmeiras está com vantagem nessa final, né?
2: 7 pontos de vantagem. Desculpa, Júlio. O Flamengo tem um jogo a menos. Realmente abriu uma grande vantagem. E uma das principais qualidades do Abel Ferreira é a seriedade e a sobriedade nos resultados. Ele dificilmente perde pontos bobos e conquistou uma vitória que valeu 6 pontos para mim no sábado.
3: Cara, eu sou fã do Abel Ferreira, não gosto do estilo de jogo do Palmeiras, mas é eficiente. E no futebol, o que é mais importante? Jogar bonito ou ganhar? O ideal é fazer os dois, mas o Palmeiras do Abel Ferreira sempre foi isso. É 1-0, 2-1, esse 3-0 aconteceu porque um jogador foi expulso. Mas então, voltando ao que a gente falou na sexta-feira, esse jogo era muito importante, porque era o jogo entre os dois times que estão no topo da tabela e, como o Pedro falou, o Flamengo continua com o jogo a menos. Calma, rapaziada, calma. Ainda vai acontecer muita coisa. Tem jogador que chega, jogador que sai, sabe? Eu acho que o Flamengo começou muito bem o jogo, sabe? Não sou fã do Lucas Paquetá, mas o Paquetá, ele estava tentando fazer ali, pessoal. Não, eu tô comparando talento, porque o Flamengo tá sem o Arrascaeta. Sem Arrascaeta, meu irmão, é sem bússola, é sem farol. Alguém precisa organizar. Porque é, na parte da frente, tirando o Pedro, que é um finalizador, mas não é jogador de ficar parado, o Flamengo tem vários rapidinhos. Tem o Luiz Araújo, tem o Samuel Lino, tem o Bruno Henrique, que já tem uma certa idade. Mas são os velocistas, né? Mas alguém precisa fazer o papel do Lúcio Acosta, do Ganso, sabe? É, do Montoro, que faz no Botafogo, que é organizar. E eu acho que o Paquetá tava tentando fazer isso. É, cara, eu vi o jogo no meio de uma cambada de vascaíno lá do aniversário da minha tia, depois de ter passado na vanhagem. E eu queria lembrar todo mundo, pessoal, futebol, por mais que seja muito popular no Brasil, futebol é um esporte, rapaziada. O que o Carrascal fez, Carrascal que, aliás, foi convocado hoje para defender a Colômbia na Copa do Mundo, ou seja, dependendo do desempenho dele lá, se vocês flamenguistas não estão gostando do cara, ele vai voltar mais valorizado e vocês vendem o cara, se bobear pra Europa, sabe? E eu quero lembrar que o Carrascal já foi muito útil pro Flamengo, não é um jogador de se omitir, só que deu mole. Me lembrou, Pedro, sabe o quê? Gregory na final da Libertadores, Botafogo e Atlético Mineiro. O Botafogo conseguiu com a menos desde o início, cara, mas não foi um lance que ele fez, cara, vou prejudicar o meu time, quero ser expulso. Foi uma responsabilidade, sabe? Eu acho que isso, cara, a gente vive numa sociedade muito violenta. Quem tem que punir o Carrascal é a diretoria do Flamengo com desconto em salário, esporro, sabe? É dentro de o Flamengo na SAF, mas é gerido de uma forma muito moderna, sabe? Rapaziada, pelo amor de Deus, ir na casa do cara, cobrar o cara, vocês gostariam que as pessoas fossem na casa de vocês, sabe? Aqui tem várias pessoas que falam no microfone e a gente erra.
1: Sim.
3: Quando você errar, você quer que as pessoas apareçam lá na sua casa?
1: E tem uma questão, né, Júlio? Porque o erro do Carrascal ali foi numa tentativa de tirar uma bola, mereceu um cartão vermelho, mas como você mesmo disse, não foi um lance proposital. E não é diferente de um goleiro que, mal posicionado, tomou frango. Exatamente, você disse, foi um lance irresponsável, mas que foi totalmente do jogo. Em nenhum momento aquele lance irresponsável foi para prejudicar o time que ele defende. Na verdade, muito pelo contrário. Ele foi ali tentar tirar uma bola, não pensou, não foi, não teve a melhor ideia e acabou criando um jogo perigoso. Mas não é diferente de um zagueiro que, em vez de tocar, tenta sair pelo campo e perde uma bola. Não é diferente de um goleiro mal posicionado toma um frango. Não é.
2: E, Renato, um atacante que perde um gol.
1: Um atacante que perde um gol na linha, entendeu? Dentro da área. Então, assim, foi totalmente do jogo.
3: E, Renato, outra coisa. É um jogador que já foi muito útil pro Flamengo. Um jogador que é muito útil, sabe? Ele pegou a vaga, por exemplo, que era do Bruno Henrique. O Bruno Henrique, um pilar aí do Flamengo nos últimos anos. Daqui a pouco a gente vai falar mais do Bruno Henrique. E outra coisa, Renato, ainda tem muito jogo pela frente.
1: Exato.
3: Cara. Muito jogo, rapaziada. Alô, torcida do Mengão. Fica calma, calma.
2: Deixa eu só complementar rapidinho. Eu acho que essa questão do Carrascal envolve muito extra-campo. Ele é um jogador que tem uma vida noturna agitada, ele gosta, a diretoria sabe disso, então o erro pra mim tá em quem contratou. É um cara indisciplinado, tem um histórico de lesão, ponto. Isso é um ponto. A outra questão é essa relação promíscua entre diretoria e torcidas organizadas, que dá certas liberdades a esse tipo de coisa que aconteceu na casa do Carrascal e no CT do Vasco hoje. São coisas absurdas que não podem acontecer. Só vai parar quando alguém morrer. A gente fala isso há 50 anos.
3: Agora é o seguinte, Pedro. Desculpa te interromper, Renato. Quando você contrata um jogador, Renato, hoje em dia os clubes têm o famoso departamento de scout, né? O jogador que o Flamengo vai contratar ano que vem, ele já está sendo monitorado. Quando o Flamengo contratou o Carrascal, já sabia desse pacote. É igual o namoro, Renato. Você que já namorou muito na vida.
1: Eu não.
3: Já sim. Quando você namora a pessoa, você, entre aspas, você contrata um pacote.
1: Sim,
3: né?
1: Vem, tem uns pacotes, mas
2: no namoro
1: tem uns pacotes,
2: não tem scout,
1: não,
2: né?
1: Não tem scout.
3: Mas peraí.
1: Como é que eu faço pra iniciar isso agora, que eu tô solteiro? Eu
3: não sou bom de relacionamento.
1: Não, tá.
3: Eu poderia dar dicas aqui de como não ter um bom relacionamento, tá, sabe? Uma masterclass é o contrário. Mas o que acontece? A gente vai cobrar o Carrascal só quando ele erra? Quando o Flamengo tá deitando e rolando, tá liberado a night, sabe? Eu acho que tá sendo super valorizado isso. Eu sei que foi no Maracanã todos os ingressos esgotados, contra o principal rival hoje em dia, que é o Palmeiras. Cara, mas eu acho mais importante, o Pedro citou o nome de um cara aqui, Leonardo Jardim. O Flamengo tá eliminado da Copa do Brasil. Daqui a pouco a gente vai dar uma pinceladinha na Libertadores, que amanhã já tem jogo do Flamengo de novo, é jogo o tempo inteiro, tá? Mas pra gente não focar só no Carrascal, eu acho importante falar do Léo Jardim, como você falou.
1: Agora, é isso, né? Vocês estavam falando dessa questão de ir na casa do cara, realmente é um absurdo. E sabe o que é pior? Se esse cara tivesse brigado e dado um soco no adversário, a torcida organizada ia tratar ele como herói. Se fosse numa briga e ele tivesse machucado o rival, estariam tratando ele como herói. Rapaziada, Carrascal tava fazendo o quê? Comemorando o aniversário. Sabe o que vocês têm que fazer? Também arranjar uma namoradinha, domingo à noite, coloca na Nova Paradiso, vai ouvir um George Michael, vai ouvir um Elton John, coloca aí, compra um vinhozinho e vai namorado domingo à noite. Que mané ir pra casa da porta pra porta da casa de jogador pra querer bater em jogador, rapaziada. Isso aqui é paixão, isso aqui é pra ser bom, não é pra gente cometer crime, não. Vai namorar igual o cara fez. Vamos de música. Fiquei, pô, agora...
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2: E o meu craque da rodada, eu poderia ser o Jordan Barreira do Botafogo, que fez um gol espetacular. Poderia ser o Carlos Vinícius do Grêmio. Meu irmão, como é que esse cara faz gol? Poderia ser até o Pedro Chiaverini, que nos presenteou com canecas e copos do Jornal do Esporte. Mas o craque da rodada é o Paulinho do Palmeiras, que reacendeu a polêmica, meus amigos. No futebol, pode provocar ou não pode provocar? Porque eu cresci vendo Romário, Túlio, Edmundo, às vezes provocando até demais. E eu queria levantar uma bola aqui para vocês dois, que é o seguinte. Depois do jogo, Léo Pereira, que hoje em dia é um dos pilares do time do Flamengo e vai até jogar a Copa do Mundo, o Léo Pereira veio pedir respeito. Ele quer que o Paulinho respeite o Flamengo. E na hora que o Paulinho fez a comemoração dele, o gesto que ele fez, todo mundo viu, não precisa descrever aqui, o De La Cruz foi para cima, outros jogadores foram para cima dele. E eu quero lembrar que esses jogadores do Flamengo que estão reclamando do Paulinho são os mesmos jogadores do Flamengo que jogaram com Gabigol e com Bruno Henrique, que faziam chororô nos jogos contra o Botafogo.
3: É o famoso mimimi, né?
2: Peraí.
3: O meu craque seria o Abel. Mas você me convenceu, Júlio. Eu vou mudar em cima da hora, hein? Paulinho é o craque da rodada também.
2: Só vale quando é contra a gente, sabe? O futebol tá ficando chato ou não tá ficando chato? Pode ou não pode?
3: E resgatou o futebol raiz. Você ainda esqueceu de um nome, Renato Gaúcho. Tem uma capa do Jornal do Esporte do Renato Gaúcho fazendo assim, ó, na época do Fluminense. Eu vou resgatar isso pra gente esquentar esse debate. Futebol é isso. Não é, a violência não vem da comemoração do jogador. A violência vem da torcida que vai na casa do jogador. As pessoas estão invertendo os valores.
2: E é bom lembrar que o Túlio, pô, um dos maiores jogadores da história do Botafogo, o Túlio falava: vou fazer o gol do Dia das Mães, vou fazer o gol do Dia das Crianças. E normalmente fazia.
4: E é isso, veio aqui pro Maracanã, colocou 3-0, tirou onda mesmo com a torcida do Flamengo.
3: E ele é carioca e cria do Vasco.
4: Cria do Vasco, tirou onda, merece mesmo. Tem moral, é aquela coisa, dentro do resultado ele podia tirar essa onda? Podia tirar essa onda. A torcida do Mengão teve que voltar pra casa de cabeça baixa.
2: E é bom contextualizar, além disso tudo que vocês estão falando sobre o Paulinho. O Paulinho é um jogador que teve uma série de lesões. Paulinho ficou mais de um ano sem jogar bola. Era uma promessa. Saiu do Vasco, foi jogar na Alemanha, voltou pro Palmeiras. E, cara, você imagina esse cara, cria do Vasco, no Maracanã, vendo a torcida do Flamengo, podendo comemorar, Renato, mais de um ano sem poder praticar a profissão dele. Meu irmão, é hora do cara estourar.
4: É isso, Júlio. Eu quero mandar um abraço aqui pro Luiz Pedro, que tá mandando pra gente mensagem no 998951895. Ele falou que tá já preparado pra Copa, mas que a seleção dele é o Fluminense. A gente tem uma mensagem aqui.
5: Oi, Nova Baradinho. Pra falar, eu queria dar um beijo pro meu babá e Pedro, que é meu pai preferido.
4: Esse é o Luca Chiaverini, filho do Pedro Chiaverini, falou: Pedro, você é meu papai preferido.
3: Acho que eu sou o único, filhão. Que mensagem linda, meu amor. Papai te ama muito, já tô morrendo de saudade. Já tô em casa te apertando, te mordendo e fazendo muita cosquinha. Amo você e a mamãe.
2: Renato, antes da gente mudar de assunto, quero lembrar que amanhã já tem jogo de novo do Flamengo. O Flamengo vai entrar em campo amanhã de novo no Maracanã contra o Cusco pela Libertadores. E, rapaziada, vocês que estão reclamando do Carrascal, preparem-se, porque Jorginho está machucado e não vai a campo.
4: E o Fábio Gomes mandou uma mensagem aqui pra gente, olha: Paulinho é um bumbum rachado. E também aqui um Van Cler manda um alô pra mim, meu aniversário, Van Cler de Cordovil. Parabéns, Van Cler!
3: Parabéns, Van Cler.
4: Comemorando aniversário, ouvindo o Jornal dos Esportes no ar aqui na Nova Paradiso. Vamos de Vasco.
2: E agora a gente tem que falar de Vasco da Gama, porque quando o Renato Gaúcho assumiu o Vasco, aliás, o Renato Gaúcho, ele pula Fluminense e Vasco, Fluminense e Vasco.
3: E Grêmio, né?
2: É tipo o Fernando Diniz, né?
3: Não fala mal do Diniz, não, que eu sou dinizista, por favor.
2: Tá? Olha só, o Renato Gaúcho, quando ele chegou no Vasco, Renato, ele falou uma coisa uma palavra que você gosta muito de usar também, que ele tava com tesão. Renato Gaúcho tava com tesão, sacou? Só que agora, ontem, ele foi o técnico da omissão, porque o Vasco tomou um pau, o Vasco tomou um vareio de bola do Bragantino, e a gente tem que lembrar, Wagner Mancini técnico do Bragantino, o time do Bragantino muito certinho, o goleiro Thiago Volpe, que jogou no São Paulo, o Gabriel, cria do Botafogo, tá lá, o Sacha entrou no segundo tempo, e era pra ser pior, porque foi de 3, o Sacha perdeu um pênalti, e cara, um show de horror, o Thiago Mendes, que a gente cansa de elogiar, muito bom jogador, jogou absolutamente nada ontem, a zaga do Vasco, uma tristeza, a gente tem que lembrar não só a zaga, mas também o sistema defensivo, é um absurdo cuiabano. Um absurdo o cuiabano ser reserva do Vasco, Pedro.
4: Tá com saudade dele?
2: Tô com muita saudade e pago o Uber Black, se ele quiser. Eu pago o táxi dele pra ele sair de São Januário e pro Botafogo.
4: Eu sei que o time do Vasco é muito fraco, inclusive comparando aos anos e décadas anteriores. Mas não pode perder em São Januário para o Red Bull Bragantino. Não pode. O maior reforço do Vasco é a torcida. E a torcida foi lá, fez a festa dela... E fez o papel dela. Não pode tomar de 3, era pra ser 4, como o Júlio falou, que o Sacha, o filho da Xuxa, botou a bola lá na lua. Não pode. O trabalho do Wagner Mancini é muito bom. Quem tá na comissão técnica também é o Hever, ex-zagueiro de Flamengo e Atlético Mineiro. Mas Vasco, Renato, vocês não podem passar esse vexame. Eu fico na dúvida qual foi o vexame maior, se foi do Flamengo ou se foi do Vasco. Porque foi muito feio. O Vasco não viu a cor da bola. É impressionante. Quando é que o Vasco vai reagir? Vai esperar a SAF? A desculpa vai ser, eu preciso de dinheiro pra comprar jogador decente? Não pode, gente. Tem que ganhar. Pelo menos aquele 1-0 sofrido, ou então aquele 2-1 de virada pra cantar, o Vasco é o time da virada. Não pode perder em São Januário para o Red Bull Bragantino.
0: Agora... Com esse elenco do Vasco, faria diferença outro técnico?
4: Sinceramente, eu acho que não. Eu acho que o Renato, assim, inclusive, ele vive muito de trabalhos passados, né? Ele vem acumulando trabalhos ruins. A memória que fica, o Renato Gaúcho campeão da Libertadores em 2017 pelo Grêmio. Eu acho que mudar de... Eu sou muito contra demitir técnico, porque isso onera as finanças do clube. A gente é muito bom. O clube paga não sei quantas rescisões por ano. Por isso que os clubes cariocas quebraram, porque demitiam de 3 a 5 técnicos por ano. Eu acho que tem que deixar o Renato. Só que o Renato pediu o boné. A questão é essa. O Renato, quando o calo aperta, ele mete o pé. Ele pediu o boné e não foi pra entrevista coletiva dar satisfação pra
2: muito
4: torcida.
2: Feio.
4: Porque levou um copo... Também, a torcida errou, com certeza. É que o Renato já tá de saco cheio do futebol. Ele não tem mais paciência, parece que ele só vai pelo salário. Renatão, chama a responsa.
2: Olha só, jogar a Copa em campo é feio, porque pode até prejudicar, o Vasco pode perder mando de campo. Agora, se você quer treinar um time do tamanho do Vasco e você não quer ser xingado, porque, cara, ali é pra parte da torcida é uma terapia, rapaziada. O cara trabalha a semana inteira, o cara vai pra arquibancada porque ele xinga porque tá xingando de longe, sabe? Jogar copo tá errado, totalmente errado. Concordo plenamente com o Pedro, sou totalmente contra. Aliás, o Botafogo é exemplo disso. Ficar trocando de técnico toda hora, isso é muito errado. Mas não pode sair do holofote da entrevista coletiva. Acabou o jogo, é uma tradição no futebol brasileiro. O técnico tem que estar presente. E o que foi divulgado, Renato, foi o seguinte: os principais jogadores, os líderes do elenco, Robert Renan, Léo Jardim, Thiago Mendes, se reuniram e se colocaram à disposição para ir para a entrevista coletiva. Meu irmão, pede demissão então, Renato, e tchau. Eu acho que o Renato... Aliás, o Vasco tá avançando na Copa do Brasil aqui. Eu cheguei até a falar que o Vasco pode ser campeão da Copa do Brasil. Sabe, Renato, é o momento...
0: Não. Pode não. Você afirmou que o Vasco vai ser o campeão da Copa do Brasil.
4: Você gravou. Sustente. É. Tá gravado,
0: sustente,
4: e tem corte.
0: Sustente. Não tenta agora.
2: Renato, é o momento que eu acho que o líder... Cara, em qualquer empresa, a hora que o bicho pega, o líder tem que ser o frente. O líder tem que aparecer. Você não pode pegar, com todo respeito a quem deu lá, quem participou da entrevista, você botar o estagiário, você botar o analista, botar o coordenador, sabe? Renato, fica mais tranquilo, porque eu acho que ainda rende Renato Gaúcho com Vasco. Eu acho que ainda vai render.
0: É isso, meus amigos. Que debate quente hoje. Muita gente mandando mensagem. Agradecer a todo mundo que participou. Mandar mensagem, agradecer também. Mandar um abraço por Edivaldo Mezzini, que está ouvindo o Jornal dos Esportes no Ar com a família lá de Campo Grande. E você está convidado para amanhã pegar uma cadeira e sentar com a gente na mesa da resenha que inicia a sua noite aqui na Nova Paradiso 89,5. Agradeço mais uma vez a Pedro Chiaverini do Jornal dos Esportes. Valeu, Pedro.
4: Valeu, Canta. Valeu, os ouvintes.
3: hoje foi demais, a resenha foi boa demais, hein? Foi quente. Pós-rodada é sempre bom, né? Ainda mais com o time em crise. Crise é bom, né?
4: Crise é bom. E Júlio Barbosa.
2: E amanhã tem jogo do Flamengo, só isso. Vai ser quente de novo.
4: É isso, meus amigos. Agradecemos muito a companhia. A gente volta amanhã às 19h30. E depois do intervalo comercial, volta ela. Quem? Daniele Holanda, com uma hora de música sem intervalo aqui na Nova Paradiso. Até amanhã.
6: Valeu,
4: Daniele.
6: Valeu, Daniel. Tchau, tchau. Valeu, beijo.
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6: E vamos com a saideira, as últimas do trânsito. Sérgio Leão tá lá no Centro de Operações Rio.
10: Simbora, Dani, simbora com a saideira, simbora destacar a situação ali pela linha vermelha. Agora há pouco, uma faixa da via chegou a ficar ocupada ali na altura do Fundão, em função de um carro enguiçado no sentido do Baixada Fluminense. Sete Rio foi acionado, o motorista ainda encontra reflexos, o trânsito ainda é lento ali no local. Atenção, motorista, ao passar ali na altura do Fundão. Para você que tá pela Avenida Brasil, ainda encontra uma ligeira lentidão em direção à zona oeste da cidade, na altura de Bom Sucesso. 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E eu volto amanhã, Dani, com mais do trânsito. Um excelente finalzinho de noite para você. Um beijo e tamo junto.
6: Tamo junto, Leãozinho. Ótimo final de noite pra você também. Até amanhã. Tá vindo aí o Sem Escalas. Não saia daí, um sucesso atrás do outro direto.
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20: 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Esquecer onde deixou as chaves ou não lembrar um nome de vez em quando é comum no dia a dia. Mas quando o esquecimento acontece com frequência, atrapalha tarefas simples e afeta a autonomia da pessoa, é preciso ligar o sinal de alerta. Tais sintomas podem estar relacionados à demência, condição que afeta a memória, o raciocínio e até o comportamento. Por isso, reconhecer os sinais precoces e procurar orientação médica faz toda a diferença para garantir mais qualidade de vida e um acompanhamento adequado.
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27: Existe um lugar onde o passado ganha vida. É o passeio da Maria Fumaça e Miguel Pereira. Nesse trajeto, os visitantes embarcam em um antigo trem a vapor, revivendo a experiência de viajar no século XIX. A viagem oferece paisagens deslumbrantes das montanhas, pontos turísticos e da natureza local, proporcionando uma imersão única, segura e emocionante na história e cultura da cidade de Miguel Pereira. É um destino perfeito para quem busca tranquilidade, contato com a natureza e um clima agradável. Para mais dicas como essa, me siga pelo Instagram, @ Tatiana D'Angelo com dois L's.
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6: Bora curtir um sucesso atrás do outro, direto, sem escalas. Chegando aqui em 89,5. Vamos curtir juntinhos e a gente abre com The Stylistics.

Got to Be There. Roberta Campos e Nando Reis, de janeiro a janeiro, é um sucesso atrás do outro, aqui em 89,5. Tá rolando sem escalas, é direto. É isso aí, sem intervalos. Vamos continuar curtindo aqui na Nova Paradiso? Então, agora 8h33 desta segunda-feira. E aqui no Sem Escalas, Whitney Houston e R. Kelly.

0: Huey Lewis and the News, fecho sem escalas, Heart and Soul.
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0: Ricardo Couto, governador em exercício do Rio, efetivou novas mudanças no governo impactando áreas estratégicas como sistema penitenciário, fazenda, planejamento, DETRAN, DETRO e DEGASE. Publicadas no Diário Oficial, as alterações incluem a nomeação de Alessandro Dauara na Secretaria de Polícia Penal e Florisvaldo Moro no DETRAN. As mudanças visam reorganizar e redistribuir espaços na gestão, consolidando a reforma administrativa de Couto. E o Rio de Janeiro inicia testes para pagamento de passagens de ônibus via Pix, na linha 634, com previsão de expansão para toda a frota até sábado. A nova modalidade visa substituir o uso de dinheiro, que será descontinuado. A expectativa da prefeitura é de que 100% dos usuários adotem o sistema JAE, que já teve um aumento de 300% nos cadastros. Além do Pix, pagamentos por cartão de crédito e débito também serão aceitos. Em instantes, você fica com a transmissão da Voz do Brasil aqui em 89,5. 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Eu, Dani Deusa, já vou ficando por aqui. Tô de volta amanhã às 18h em mais uma edição do Hora do Blush e eu te espero. Agora não se esqueça, hein? Daqui a pouquinho, às 22h, assim que termina a Voz do Brasil, Fabiano já vai estar por aqui para te fazer companhia em mais uma edição do Good Times Paradiso. Ótima noite para você, um beijo no coração e até amanhã.